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1: Olá, boa noite.
2: Boa noite para você que nos acompanha em todo o país.
1: Sexta-feira, 12 de junho de 2026.
2: Vamos ao destaque do dia. Apoio aos entregadores de aplicativos.
1: O governo lança o novo Move Entregadores e Moto App para financiamento de bicicletas elétricas, ciclomotores, motonetas e motos flex e elétricas produzidas no país.
2: Presidente Lula destaca que trabalhadores vão ter garantia do governo para conseguir juros menores.
3: O governo está assumindo o fundo garantidor para que ninguém deixe de emprestar dinheiro para vocês comprar moto por falta de garantia. O governo é a garantia de vocês.
1: Você vai ouvir também habitação.
2: 85 mil moradias serão construídas por meio do Minha Casa Minha Vida. 50 mil delas na modalidade rural do programa.
1: O governo federal prevê investimento total de 10 bilhões de reais nesta nova seleção habitacional.
2: E vamos falar também da transferência de imóveis federais para municípios regularizarem casas nas periferias.
1: E para acomodarem famílias em prédios que estão ociosos nas cidades.
2: É o programa Imóvel da Gente, tema da nossa entrevista com a secretária de Patrimônio da União, Carolina Stuck.
1: Hoje, na apresentação da Voz do Brasil, eu, Mariana Jungmann e Luciano Seixas.
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1: Foi lançada hoje uma nova vertente do programa Move Brasil, agora para ajudar entregadores de aplicativos na entrega e transporte de passageiros.
2: Eles vão poder financiar motos e outros veículos semelhantes para trabalhar com total garantia do governo.
4: O programa Move Brasil, entregadores e MotoApp é voltado para motociclistas ou ciclistas que trabalham com entregas de mercadorias, transporte de passageiros ou de cargas. Com a linha de crédito, eles vão poder financiar veículos como bicicletas elétricas, ciclomotores, motonetas e motos flex e elétricas produzidos no país. O presidente Lula comentou que a nova linha de crédito dá autonomia aos entregadores, que terão total garantia do governo para conseguir o financiamento.
3: O que é que nós fizemos de novidade? O governo está assumindo o fundo garantidor para que ninguém deixe de emprestar dinheiro para vocês comprar moto por falta de garantia. O governo é a garantia de vocês. Vocês não estão apenas conquistando o direito de ter uma moto. O que a gente tem que dizer é o seguinte: a gente está deixando de pagar um aluguel para a gente comprar um patrimônio.
4: Será possível financiar um veículo por beneficiário e os trabalhadores terão 2 meses para começar a pagar, com prazo de financiamento de até 48 meses. E as montadoras poderão oferecer descontos para a compra. As taxas de juros são de 12% ao ano para os homens e 11,5% para as mulheres. Se o trabalhador financiar R$ 21.000 para comprar sua moto, por exemplo, a parcela ficará em cerca de R$ 552. Para o coordenador da Aliança Nacional dos Entregadores por Aplicativo, Nicolas Souza, poder financiar um veículo vai trazer segurança aos trabalhadores.
5: A gente vai poder trocar de moto com mais facilidade, a gente vai poder conseguir comprar bike elétrica, principalmente os irmãos que entregam de bike aí e que tem poucas condições hoje de trabalhar com saúde, com segurança, pedalando morro acima, né?
4: Podem solicitar o financiamento ciclistas e motociclistas cadastrados como entregadores em aplicativos há pelo menos 6 meses e que tenham realizado no mínimo 100 corridas. E ainda entregadores com carteira assinada que atuem há pelo menos 6 meses na mesma empresa. O ministro do Desenvolvimento, Indústria, Comércio e Serviços, Márcio Elias Rosa, comentou o alcance do programa.
6: Se nós contarmos todos, os seletistas, os de plataforma, nós vamos alcançar 1 milhão de colegas, aí, de companheiros e de companheiras. Todos os dias rodam as ruas de todas as cidades, pequenas e grandes cidades, levando remédio, comida, documento. E essas pessoas que trabalham tanto dia após dia são absolutamente essenciais.
4: A adesão ao Move será pelo site gov.br/movebrasil. Após o cadastro, o trabalhador será informado se atende às condições e a partir de 13 de julho poderá procurar a Caixa, o Banco do Brasil ou instituições financeiras habilitadas para a contratação do financiamento. Reportagem Márcia Fernandes.
1: Moradias para quem vive no campo, em comunidades rurais e quilombolas.
2: O governo do Brasil anunciou a contratação de 85 mil moradias pelo programa Minha Casa Minha Vida.
1: Também foi contemplada a modalidade de construção por meio de entidades, como associações e cooperativas.
7: Um total de 85 mil moradias serão construídas por meio do Minha Casa Minha Vida. Destas, 50 mil unidades serão destinadas à modalidade rural do Programa Habitacional do Governo. Atualmente, a iniciativa contempla famílias com renda bruta anual de até 50 mil reais. Entre os beneficiários estão agricultores familiares e integrantes de comunidades quilombolas rurais. Para Vânia Marques, presidente da Confederação Nacional dos Trabalhadores Rurais e Agricultores Familiares, as novas moradias representam reconhecimento para o povo do campo.
8: Garantir moradia digna para as famílias do campo é reconhecer a contribuição para o país e afirmar que ninguém pode ser deixado para trás.
7: Outras 35 mil moradias vão atender a beneficiários do Minha Casa Minha Vida, a entidade, em 218 municípios brasileiros. Esta linha do programa federal é voltada para famílias de baixa renda, organizadas por entidades privadas sem fins lucrativos, que em alguns casos também auxiliam na execução das obras e no suporte técnico dos projetos. O presidente Lula garantiu que mais recursos podem ser liberados para esse tipo de parceria.
9: A única coisa que vocês precisam é que a gente tenha confiança em vocês e respeito que vocês darão conta do recado. Portanto, se preparem, porque quanto mais casa vocês fizerem, quanto melhor for a qualidade da casa que vocês fizerem, mais vocês vão ter direito de ter mais casa para fazer.
7: O ministro das Cidades, Vladimir Lima, reforçou que as duas modalidades do programa Minha Casa Minha Vida, Entidades e Rural, são importantes porque a participação da população é protagonista na solução de problemas habitacionais.
10: Somente por intermédio dessas entidades conseguimos chegar na zona rural e oferecer moradia digna aos brasileiros do campo. São empreendimentos que de fato vão transformar a vida das famílias e dar dignidade para as famílias aí que esperam tanto tempo por uma casa para morar.
7: O governo do Brasil prevê investimento total de 10 bilhões de reais nesta nova seleção habitacional. Os recursos serão liberados através do Fundo de Desenvolvimento Social. O governo do Brasil também anunciou a liberação de 1 bilhão de reais em crédito instalação, que é destinado à construção e reforma de casas para famílias assentadas e comunidades quilombolas, que fazem parte do Programa Nacional de Reforma Agrária. Reportagem Gabriela Noronha.
2: De um lado, imóveis ociosos da União, como prédios públicos em regiões centrais das grandes cidades, ou áreas que já foram rurais e hoje viraram a casa de muita gente nas periferias pelo país.
1: De outro lado, famílias que precisam dos títulos de propriedade das suas casas ou de um apartamento para morar. Prefeituras que precisam de espaço para equipamentos públicos.
2: Para fazer esses dois universos se encontrarem, o governo do Brasil criou o programa Imóvel da Gente.
1: Mais cedo, nós conversamos com a secretária de Patrimônio da União, Carolina Stuck, sobre esse trabalho. Acompanhe a entrevista. Secretária Carolina Stuck, muito boa noite. Vamos começar falando do programa Imóvel da Gente. Ele tem feito, né, uma transferência dos imóveis ociosos do governo federal para fins sociais, como habitação, por exemplo. A senhora pode explicar melhor para a gente como é que funciona o programa e para que outros fins os imóveis podem ser destinados?
11: Boa noite, Mariana. Boa noite, Luciano. Então, o Programa Imóvel da Gente é uma política de democratização do patrimônio da União. O objetivo dele é transformar imóveis ociosos ou subutilizados em políticas públicas. Então, é fazer com que esses imóveis públicos cumpram a sua função social, ambiental e econômica, tentando atingir, né, chegar diretamente à população, transformando esses imóveis em equipamentos públicos. O programa prioriza quatro áreas de ação, né? A primeira delas é a habitação de interesse social, numa forte parceria com o programa Minha Casa Minha Vida, nas suas várias modalidades, mas em especial o programa Minha Casa Minha Vida Entidades. A segunda linha visa fazer a regularização fundiária, que várias áreas da União, historicamente, se transformaram em centros urbanos, foram, né, urbanizadas, a população ocupou essas áreas, e essas famílias não receberam até hoje os seus títulos de propriedade. Então, um dos objetivos é fazer essa regularização, né, esse loteamento, esse parcelamento dessas áreas, para que as famílias possam ter os seus títulos. A terceira área de atuação do programa são as políticas públicas e os programas estratégicos do governo federal. Aqui entra a educação, a saúde, a assistência social, a segurança alimentar, a cultura, enfim, diversos equipamentos, né, tanto equipamentos federais como daqueles que são geridos por estados e municípios, numa parceria com esses entes, para que a gente possa, então, beneficiar ao máximo o atendimento à população. E uma última linha, que são grandes áreas, né, que já foram áreas operacionais, como aeroportos ou rede ferroviária, e que hoje se transformam em equipamentos de múltiplos usos. Essas são as quatro principais áreas aí do programa.
2: E que tipos de imóveis entram no programa? Prédios, fazendas, salas comerciais? Como é que é isso, secretária?
11: Isso. A Secretaria de Patrimônio da União faz a gestão de todos os tipos de imóveis, né? Como vocês citaram, prédios ou terrenos ocupados, às vezes grandes áreas rurais, e cada uma delas vai sendo destinada para uma finalidade para a qual ela tem vocação. Então, tem áreas, né, rurais, por exemplo, que são destinadas ao INCRA para reforma agrária, ou que são áreas de ocupação originária dos nossos povos e comunidades tradicionais, às vezes áreas, né, das comunidades ribeirinhas próximas aos rios federais, mas também os prédios, às vezes prédios da própria administração pública federal que acabaram sendo desocupados, que a administração não utiliza mais nos centros das áreas urbanas, e que hoje podem virar moradia, por exemplo, né? Então, a gente tem todos esses tipos de imóveis dentro do escopo de atuação aí do programa imóvel da gente.
1: Secretária, a senhora mencionou antes que algumas áreas da União acabaram virando cidades, né? E que o governo faz esse esforço de regularização de titulação dessas... Uhum. Pessoas que foram morar lá, né? E ontem o presidente Lula anunciou a destinação de imóveis numa parceria aí também com o programa Periferia Viva. Como é que esses dois programas conversam? Como é que vocês trabalham juntos?
11: Perfeito. Então, a SPU fez um trabalho, um esforço muito grande para fazer um mapeamento de todos esses núcleos urbanos informais que existem em áreas da União, para poder fazer esse processo de regularização. Então, quais são as famílias que ocupam? Só que, e precisa para que isso aconteça, dos parceiros locais, dos estados e dos municípios, porque são eles que conseguem fazer o projeto de urbanização dessas áreas, o loteamento, mas isso tudo custa caro, né? É preciso fazer o georreferenciamento, é preciso um trabalho social com as famílias para fazer o cadastramento dessas famílias, e nem sempre os entes locais, os municípios têm, né, capacidade de gestão e capacidade financeira para fazer isso. Então, nessa parceria, o Ministério da Gestão e Inovação e o Ministério das Cidades conseguiram fazer uma parceria. O PAC Periferia Viva está investindo 200 milhões de reais para atender, nesse primeiro momento, 91 núcleos urbanos em 45 municípios. Foi isso que a gente anunciou ontem, né? Celebrou alguns desses contratos ontem. E essa parceria é inédita. É a primeira vez que esse recurso para titulação de famílias é destinado exclusivamente para áreas da União.
2: Quantos imóveis já foram repassados para o imóvel da gente e qual a expectativa de repasses até o fim do ano?
11: Ontem nós anunciamos, no balanço de maio de 2026, 1.804 imóveis destinados. E ontem, com as destinações de ontem, a gente já chegou a quase 1.900 imóveis. A expectativa é que até o final do ano a gente chegue a 2.000 imóveis, beneficiando aí em torno de 400 mil famílias em centenas de municípios em todos os estados brasileiros.
1: Muito bem, nós conversamos com a secretária de Patrimônio da União, Carolina Stuck. Muito obrigada, secretária, pela sua entrevista à Voz do Brasil.
11: Obrigada a vocês, boa noite.
2: O governo vai investir 160 milhões de reais para fortalecer a economia popular e solidária.
1: Esse modelo econômico tem como princípio a cooperação entre os trabalhadores e a solidariedade.
2: O resultado é uma remuneração mais justa, maior preocupação com o meio ambiente e o fortalecimento das redes locais de fornecimento.
12: Uma cadeia de produção que envolve 5 estados do país com foco na sustentabilidade. Esse é o trabalho da cooperativa Justa Trama, com sede em Porto Alegre, que comercializa itens de vestuário e artigos de enxoval, feitos com algodão agroecológico. Patrícia Ribas, costureira e diretora financeira da cooperativa, explica como é o processo de produção.
13: A plantação do algodão sai do estado do Ceará e do Rio Grande do Norte, vai para Pará de Minas, é feito fio, e o tecido vai para Porto Alegre, Rio Grande do Sul, onde é produzida as peças. Rondônia também está incluído, porque ela também faz parte com os adereços, botões de cascas de coco e produtos da Amazônia mesmo, né?
12: O dinheiro arrecadado no fim do ano é repartido entre todas as organizações que participam da cooperativa. Esse é um modelo de economia popular e solidária, forma coletiva de organização em que os trabalhadores se baseiam na cooperação e na solidariedade. Para fortalecer iniciativas como essa, o governo vai investir 160 milhões de reais. O anúncio foi feito nesta sexta-feira, durante o primeiro Festival Nacional de Economia Popular e Solidária, realizado no Rio de Janeiro, com apoio do Ministério do Trabalho e Emprego. Fernando Zamban, secretário nacional de Economia Popular e Solidária, explica a que esse dinheiro se destina.
14: Grande parte dos investimentos vem no apoio à melhoria da gestão dos empreendimentos, que é o grande problema, o grande gargalo identificado por esses empreendimentos. A outra parte é investimento, adquirir equipamentos, logística, para permitir que eles tenham mais condições de disputar licitações públicas, acesso ao mercado, colocar o produto no mercado convencional que nós encontramos nas prateleiras, ter produto da economia solidária também disponível para a população em geral.
12: Ainda durante o evento, foi assinada a portaria que institui o segundo Plano Nacional de Economia Solidária, principal instrumento de planejamento estratégico do setor. A carioca Maria Inês de Queiroz Calper faz questão de comprar itens artesanais e contribuir para a valorização de iniciativas ligadas à economia solidária.
15: Primeiro que eu acho mais belo, eu acho o preço mais justo e eu dou realmente o valor. Essa coisa do tempo, da dedicação, né, do físico da pessoa, debruçar sobre aquilo e fazer aquele trabalho manual, eu acho isso muito importante.
12: Hoje há cerca de 30 mil empreendimentos econômicos solidários no país, geralmente na área de artesanato e na produção de alimentos, sendo que a maior parte dessas organizações ainda atuam de maneira informal. Reportagem Natália Koslick.
1: Em uma entrevista à TV Brasil, da Empresa Brasil de Comunicação, o diretor do Programa Nacional de Imunizações, Éder Gatti, explicou sobre a suspensão temporária da vacina contra a dengue do Butantan.
2: A ideia é estudar os casos junto ao Instituto e à Anvisa para identificar possíveis fatores de risco e orientar a população da forma mais segura possível.
1: Mais cedo, nós conversamos com a repórter Natália Koslick para entender o que houve e as providências que estão sendo tomadas. Boa noite, Natália. Vamos rememorar o que houve. A vacina começou a ser aplicada, foi suspensa essa semana, né? Conta pra gente.
12: Boa noite, Mariana, Luciano e ouvintes da Voz do Brasil. A vacina contra a dengue, desenvolvida pelo Instituto Butantan, passou por todos os estudos e testes necessários antes de ser disponibilizada à população. Ou seja, ela seguiu o processo normal das vacinas que são incorporadas para distribuição pelo Sistema Único de Saúde. O que acontece é que quando a escala foi ampliada, foram manifestados aqueles 42 casos de eventos raros divulgados pelo Ministério da Saúde no início da semana. E por isso a decisão pela suspensão temporária do imunizante. Agora esses casos vão ser avaliados individualmente para investigar o que houve com esses pacientes e possíveis fatores de risco que tenham interação com a vacina. Em entrevista à TV Brasil, o diretor do Programa Nacional de Imunizações, Éder Gatti, explicou como funciona esse processo.
16: A gente vai fazer um levantamento assim, quais foram os fatores de risco que levaram essas pessoas a desenvolverem esses agravos, considerando que a maioria, e a grande maioria, não desenvolveu. Porque, eventualmente, nessas investigações, a gente acaba identificando fatores de risco que permite a gente direcionar a vacina para um grupo e contraindicar para outro. Por exemplo, pode ser desde um uso de medicamento, pode ser desde uma doença que a pessoa tenha, pode ser até mesmo a idade dela. Tudo isso são coisas que a gente precisa avaliar com muito cuidado para tomar a melhor decisão e garantir a proteção da população. Quando a gente vacina em massa, os eventos muito raros aparecem, que foi justamente o que aconteceu.
12: Vale ressaltar que foram notificados 42 eventos em um universo de 500 mil pessoas que haviam sido vacinadas até o momento.
2: Natália, com essa suspensão, o que acontece com as doses do imunizante que já foram distribuídas aos estados e municípios?
12: Luciano, por enquanto essas doses ficam em stand-by, até que haja uma definição definitiva sobre essa análise que está sendo desenvolvido em parceria com o Instituto Butantan e a Anvisa.
1: Agora, Natália, existe uma outra vacina contra a dengue do laboratório Takeda, que também foi incorporada ao SUS e que já vinha sendo aplicada em crianças e adolescentes, né? Sei que deve ter muita gente preocupada com isso por aí. Muda alguma coisa no caso desse imunizante?
12: A princípio, não, Mariana. O diretor do Programa Nacional de Imunizações, Adergat, explicou que no caso da vacina do laboratório japonês, não foram encontrados agravos.
16: A vacina do laboratório Takeda, que foi incorporada em 2024, nós já temos quase 9 milhões de pessoas vacinadas pelo SUS, de 10 a 14 anos, e nós fizemos a mesma avaliação com essa vacina e não encontramos nada semelhante até o momento. Então, a vacinação contra a dengue das crianças e dos adolescentes de 10 a 14 anos é feita com outra vacina, e essa outra vacina tem um bom perfil de segurança, uma vez feita conforme os protocolos do Ministério da Saúde.
2: Agora, como evitar que essa investigação acabe gerando desconfiança sobre a eficácia das vacinas em geral?
12: Pois é, Luciano, exatamente o contrário. Esse episódio deve ser interpretado de forma oposta, na visão do diretor do Programa Nacional de Imunizações. Ele fez questão de ressaltar que todo esse processo da suspensão temporária deve reforçar a confiança das pessoas no trabalho de controle dos órgãos de saúde, já que foi o próprio governo que divulgou os casos e que prestou os esclarecimentos.
16: O Ministério deu toda a transparência para o que foi encontrado. Isso demonstra que as pessoas devem ter confiança no programa e confiança no Sistema Único de Saúde. Porque se nós encontrarmos qualquer problema em qualquer produto que é utilizado na população, nós seremos os primeiros a tomar providência e os primeiros a comunicar.
12: Vale lembrar que a vacina contra a dengue, desenvolvida pelo Butantan, estava sendo aplicada apenas em cidades de São Paulo, Minas Gerais, Ceará e Tocantins. E para quem tomou a vacina nos últimos 21 dias, a orientação do Ministério da Saúde é fazer o acompanhamento em uma unidade de saúde local para observar possíveis reações adversas. Mariana, Luciano.
1: Obrigada, Natália Kozlik, pelas suas informações aqui na Voz do Brasil.
2: Termina daqui a pouquinho, às 23h59 de hoje, as inscrições para o Exame Nacional do Ensino Médio.
1: Esse mesmo prazo vale para quem deseja solicitar atendimento especializado e tratamento por nome social.
2: As provas serão aplicadas nos dias 8 e 15 de novembro em todo o país e são a principal porta de entrada para a educação superior no Brasil, como destacou o ministro da Educação, Leonardo Bacchini.
17: O Enem é muito importante porque é a principal ferramenta de acesso à educação superior no Brasil hoje. Com seu resultado do Enem, você pode acessar o SISU, ou seja, você pode ingressar nas universidades federais, em universidades estaduais, nas universidades públicas do Brasil. Você pode acessar o ProUni, você pode acessar o FIES e muitas universidades privadas também utilizam ao longo do ano a nota do Enem. E agora temos uma novidade, que as universidades federais também, no meio do ano, têm o SISU+, que aproveita também as notas do Enem. Com isso, sua vida muda.
1: As inscrições devem ser realizadas na página do participante, no endereço enem.inep.gov.br/participante.
2: Lembrando que os estudantes concluintes do ensino médio da rede pública também devem acessar esse mesmo endereço para confirmar a participação no Enem e complementar as informações necessárias.
1: A inflação desacelerou no mês de maio, com índice de 0,58% contra 0,67% no mês de abril.
2: De acordo com o Instituto Brasileiro de Geografia e Estatística, os maiores impactos foram dos grupos alimentos e bebidas, seguidos por habitação, cuidados pessoais e energia elétrica.
1: Em 2026, até maio, a inflação é de 3,20%. E nos últimos 12 meses, a alta no custo de vida é de 4,72%.
2: O próximo lote de restituição do imposto de renda de pessoa física será pago em 30 de junho.
1: Os demais créditos serão programados para 31 de julho e 31 de agosto.
2: O primeiro lote foi pago em 29 de maio e somou 16 bilhões de reais.
1: Entre as novidades desse ano está o cashback, destinado a contribuintes com direito à restituição que não estavam obrigados a apresentar a declaração referente a 2024.
2: Nesses casos, a Receita Federal vai elaborar uma declaração no modelo simplificado.
1: O pagamento desse lote será feito em 15 de julho.
2: E essas foram as notícias do Governo do Brasil.
1: Uma realização da Secretaria de Comunicação Social da Presidência da República.
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1: Fique agora com as notícias do Poder Judiciário e do Congresso Nacional. Boa noite, um bom fim de semana.
2: A gente volta na segunda-feira. Boa noite, até lá.
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19: STF determina ajustes no plano de reestruturação da CVM.
20: No dia de combate ao trabalho infantil, o TST destaca a campanha Vida de Aprendiz.
19: Para o STJ, compradores de imóvel têm legitimidade para exigir obras em áreas comuns.
20: Boa noite, eu sou Marcela Luiza.
19: E eu sou Walter Lima.
20: O Supremo Tribunal Federal determina novas medidas para reforçar a atuação da Comissão de Valores Mobiliários, órgão responsável pela fiscalização do mercado de capitais brasileiro.
19: A decisão é do ministro Flávio Dino, relator do caso no STF. Judite Aragão.
21: O ministro reconheceu avanços nas medidas voltadas à modernização tecnológica da Comissão de Valores Mobiliários, como o uso de inteligência artificial, a integração de bases de dados e a ampliação da cooperação entre órgãos de fiscalização. Mas considerou insuficientes as propostas relacionadas ao aumento da produtividade e à recomposição do quadro de pessoal da autarquia. Na decisão, Flávio Dino rejeitou a meta apresentada pela União de reduzir em apenas 20% o estoque de processos administrativos em tramitação. O ministro considerou o índice incompatível com a gravidade da crise e determinou a apresentação de novas metas para acelerar a análise e o julgamento dos casos.
20: Hoje, 12 de junho, é o Dia Mundial de Combate ao Trabalho Infantil.
19: Para marcar essa data, a Justiça do Trabalho criou a campanha nacional Vida de Aprendiz. Começar certo faz toda a diferença, que está sendo promovida durante todo o mês. Larissa Batista.
22: O foco do TST tem sido converter esse tipo de ação irregular em vagas de jovem aprendiz, garantindo proteção legal, remuneração e a permanência na sala de aula. Os dados mais recentes do IBGE mostram que o país tem mais de 1.650.000 crianças e adolescentes entre 5 e 17 anos em situação de trabalho infantil. Alguns são submetidos às piores formas de exploração, que envolvem graves riscos à saúde e à segurança.
20: Comprador de imóvel pode ajuizar ação individual para exigir obras de infraestrutura em áreas comuns do condomínio.
19: Para o STJ, não é necessária a ação coletiva dos condôminos. Fátima Uchoa.
23: O comprador de um lote ajuizou ação contra a construtora responsável pelo loteamento, pedindo a conclusão de obras de infraestrutura nas áreas comuns que estavam atrasadas. A Justiça de Goiás condenou a empresa a finalizar as obras e aplicou multa contratual pelo atraso na entrega. A terceira turma do STJ manteve a determinação. Segundo a relatora ministra Nancy Andrighi, embora a conclusão das obras prometidas em contrato seja um direito coletivo de todos os proprietários, o descumprimento também atinge diretamente a esfera particular de cada um, o que permite a atuação individual na justiça.
20: Ministro Cássio Nunes Marques completa um mês na presidência do Tribunal Superior Eleitoral.
19: Defesa da urna eletrônica e do voto livre marcam o primeiro mês de gestão. Fábio Ruas.
24: O ministro Cássio Nunes Marques tem uma agenda marcada pela defesa da democracia, inclusão, fortalecimento da confiança no sistema eletrônico de votação e pela preparação para as eleições 2026. Outro foco da gestão é o enfrentamento da desinformação e do uso indevido da inteligência artificial.
20: Justiça Federal determina medidas para garantir serviços de saúde em reservas extrativistas no Amazonas.
19: Decisão atende a pedido do Ministério Público Federal, Sabrine Menezes.
25: Segundo as investigações, as Resex Ituxi e Médio Rio Purus, localizadas em Lábrea, abrigam diversas comunidades tradicionais que enfrentam dificuldades de acesso aos serviços de saúde devido à localização e às peculiaridades da região. Com a decisão, a União e o município devem apresentar, em até 30 dias, medidas para garantir transporte de emergência e atendimento médico para as comunidades. Caso não cumpram as determinações, União e município podem ser multados em R$5.000 por dia.
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20: Uma boa noite.
19: Bom fim de semana e até segunda-feira.
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1: Eu sou Humberto Pinheiro e estes são os destaques de hoje do Jornal do Senado, que começa agora. Projeto aprovado no Senado amplia a proteção à honra e à privacidade das pessoas. Trabalhadores da safra não poderão acumular salário e benefícios sociais. Proposta pode facilitar a quitação de dívidas entre contribuintes e o poder público. Boa noite. Uma proposta que restringe a divulgação de imagens de vítimas de crimes ou acidentes avançou no Senado. O projeto foi aprovado pela Comissão de Constituição e Justiça e segue agora para análise do plenário. A medida prevê limites para a divulgação e o compartilhamento de imagens que possam expor a dignidade das vítimas e de seus familiares. Repórter Pedro Pincer.
2: O texto altera o Código Civil para prever que o registro ou a divulgação de imagens de vítimas de crimes ou acidentes e de cadáveres poderão ser proibidos quando atingirem a honra da pessoa retratada ou tiverem finalidade comercial. Atualmente, a legislação já prevê restrições para a divulgação de escritos e imagens de uma pessoa nessas situações. O relator, senador Marcelo Castro, do MDB do Piauí, falou sobre o fato que motivou a apresentação do projeto.
3: Foi um acidente que aconteceu com a cantora Marília e compositora Marília Mendonça, que foi filmada a imagem dela, foi divulgado. Isso causou um grande trauma e esse projeto visa exatamente a proteger essas imagens de pessoas que são vítimas de acidente ou de violência.
2: O texto alternativo de Marcelo Castro altera ainda a pena prevista no texto original. Em vez de reclusão, a punição passa a ser de detenção de 6 meses a 2 anos e multa. A proposta segue agora para o plenário.
1: A criação da Universidade Federal do Xingu, no Pará, avançou no Senado. A Comissão de Educação aprovou o projeto que institui a UFX, com sede no município de Altamira. A Universidade Federal do Xingu deverá atender cerca de 430 mil moradores de municípios da região da Transamazônica e das bacias dos rios Xingu e Tapajós. Mais informações com o repórter Rodrigo Rezende.
4: A Comissão de Educação do Senado aprovou a criação da Universidade Federal do Xingu, a UFX. Pela proposta, a nova instituição, com sede em Altamira, será criada a partir do desmembramento da Universidade Federal do Pará. A relatora do projeto, senadora professora Dorinha Seabra, do União do Tocantins, destacou que a presença de uma universidade federal modifica o cenário social da região de instalação.
5: A implantação de uma instituição autônoma com capacidade em pesquisa e extensão contribui sensivelmente para a transformação da realidade social e econômica do seu entorno.
4: O senador Zequinha Marinho, do Podemos do Pará, afirmou que o funcionamento de uma universidade federal em Altamira irá contribuir muito para uma região que fica centenas de quilômetros afastada da capital, Belém.
6: A cidade de Altamira, que é o principal polo da Transamazônica, é em torno de 850 quilômetros. Então, há um vazio nessa região da presença da universidade pública para preencher esse espaço, atendendo não só a cidade de Altamira, que já é, digamos, a sede da extensão da UFPA lá, e faz um trabalho extraordinário. Mas não tem pernas para atingir os municípios do Xingu, né?
4: A proposta, que foi apresentada pelo então senador Paulo Rocha, do PT do Pará, será analisada agora pela Câmara dos Deputados.
1: O senador Rogério Marinho, do PL do Rio Grande do Norte, criticou a condução da política econômica do governo federal e afirmou que o crescimento dos gastos públicos tem provocado o aumento da dívida do país. Segundo o parlamentar, a situação fiscal brasileira se deteriorou nos últimos anos e poderá gerar impactos negativos para as próximas gerações. O senador comparou os indicadores econômicos atuais aos registrados durante a gestão do ex-presidente Jair Bolsonaro. Para Marinho, o aumento das despesas públicas é resultado da criação de novos tributos. O parlamentar também citou projeções da instituição fiscal independente sobre a relação entre dívida pública e produto interno bruto, o PIB.
7: Nós sabemos que ao final deste período, a dívida, relação dívida PIB, que era 71 pontos percentuais, segundo o IFE, que é a nossa instituição fiscal independente aqui do Senado da República, baterá 84 pontos percentuais. significa que os brasileiros vão herdar uma herança maldita do governo do PT.
1: Trabalhadores rurais contratados por Safra não poderão acumular o salário com benefícios sociais. O governo federal vetou integralmente o projeto aprovado pelo Congresso que autorizava a manutenção desses benefícios durante a contratação temporária no campo. A proposta tinha como objetivo estimular a contratação de mão de obra sazonal na agricultura sem a perda de programas sociais. Com o veto, a decisão agora será analisada pelo Congresso Nacional, que poderá manter ou derrubar o veto. Repórter Marcela Cunha.
8: A proposta determinava que o salário recebido em atividades de plantio e colheita não entrasse no cálculo da renda familiar usado para conceder ou manter benefícios sociais como Bolsa Família. Na justificativa do veto, o governo afirmou que a proposta é inconstitucional e criaria uma despesa obrigatória e permanente sem estimativa do impacto financeiro. Mas o relator do projeto, o senador Jaime Bagatoli, do PL de Rondônia, argumentou que a dificuldade de contratar trabalhadores já provoca perdas em diferentes culturas e regiões do país.
9: O pessoal da Bahia está de joelho por não ter mão de obra. Está se perdendo manga, cacau, uva e ninguém pode fazer essa contratação sem carteira assinada.
8: Pelo texto aprovado no Senado, o trabalhador poderia aceitar o emprego formal durante a safra sem perder imediatamente o benefício. O veto ainda será analisado em uma sessão conjunta do Congresso Nacional.
1: Já o senador Lucas Barreto, do PSD do Amapá, defendeu o avanço da exploração de petróleo e gás na margem equatorial, faixa litorânea que se estende do Amapá ao Rio Grande do Norte. Segundo o parlamentar, a atividade pode representar uma oportunidade para reduzir desigualdades históricas na Amazônia e impulsionar o desenvolvimento econômico do estado que ele representa. E o Senado deve analisar um projeto de lei que permite a utilização de créditos e direitos creditórios para quitar dívidas entre a União, estados e municípios e contribuintes. A medida pretende dar mais eficiência à gestão de créditos públicos e facilitar a solução de pendências financeiras entre o poder público e os contribuintes. Repórter Alexandre Campos.
10: O mecanismo previsto no projeto é simples. O particular, pessoa física ou jurídica que tiver um direito líquido e certo para receber da União como precatório federal ou crédito de tributo federal reconhecido, poderá receber autorização federal para usá-lo para quitar ou amortizar uma dívida que tem com estados, Distrito Federal ou municípios. As prefeituras e os governos estaduais, por sua vez, poderão usar esses créditos dos particulares para pagarem ou reduzirem suas dívidas com o governo federal. Essa triangulação, segundo o autor do projeto, o senador Alan Rick, do Republicanos do Acre, vai facilitar o pagamento de dívidas.
11: A ideia é dar utilidade econômica a créditos que já existem e permitir que eles sejam usados para resolver passivos públicos de forma mais eficiente.
10: Alan Rick lembrou ainda que os estados, o Distrito Federal e os municípios poderão limitar o uso desse mecanismo, considerando os contribuintes que dificilmente pagariam suas dívidas com esses entes.
1: Com trabalhos técnicos de Josivaldo Souza, o Jornal do Senado fica por aqui. Acompanhe agora as notícias do Tribunal de Contas da União e da Câmara dos Deputados. Boa noite e bom fim de semana.
12: Minuto do TCU.
13: O Tribunal de Contas da União avaliou o sistema de concessão automática de benefícios do Instituto Nacional de Seguridade Social, o INSS. A ferramenta foi criada para agilizar a análise dos pedidos e reduzir o tempo de espera dos segurados. A fiscalização apontou avanços na automação, mas também que os resultados esperados ainda não foram alcançados. Um dos problemas é que a fila de espera e o tempo de análise continuam sendo desafios para o INSS. A auditoria identificou o uso de sistemas antigos, falta de pessoal e dificuldades para ampliar o número de benefícios concedidos de forma automática. O TCU fez recomendações para aumentar a segurança das análises automáticas e melhorar o atendimento ao cidadão. Saiba mais em tcu.gov.br.
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14: 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Câmara dos Deputados.
15: Câmara facilita o acesso de garis ao banheiro durante o período de serviço.
16: Projeto que proíbe atenuante em crimes de violência sexual vai a plenário.
15: Salvador poderá ser a sede simbólica do governo federal no dia 2 de julho.
16: Boa noite. Os deputados aprovaram um projeto que transfere simbolicamente a sede do governo federal para Salvador no dia 2 de julho. Agora o texto será analisado pelo Senado, como informa a repórter Daniele Lessa.
17: A Câmara dos Deputados aprovou o projeto que estabelece a transferência simbólica e temporária da sede do governo federal para a cidade de Salvador, capital da Bahia, no dia 2 de julho de cada ano. O 2 de julho é o principal feriado estadual da Bahia, celebrando a consolidação da independência do Brasil com a expulsão definitiva das tropas portuguesas de Salvador em 1823, em lutas que tiveram a participação de figuras históricas como Maria Quitéria, jovem que se disfarçou de homem, ingressou no exército para lutar pela independência, mostrando grande habilidade no combate. Pelo texto aprovado, apresentado pelo deputado Léo Prates, da Bahia, a sede do governo federal será transferida simbolicamente para Salvador nessa data, em homenagem às celebrações da independência. A medida terá caráter simbólico e não interrompe o funcionamento normal das instituições em Brasília. Relator da proposta, o deputado Gabriel Nunes, do PSD baiano, destacou que a independência brasileira não se limitou a um único episódio, tendo a Bahia um papel central nesse processo, especialmente no Recôncavo baiano, que serviu como base de organização das forças que lutaram contra o domínio português após a proclamação da independência em 7 de setembro.
18: Naturalmente, o 7 de setembro de 1822 é de grande valia, de grande importância, representa o grito de independência do nosso país, mas ainda havia grande dificuldade na consolidação em diversas localidades e nosso Estado teve um papel preponderante para essa consolidação, principalmente no nosso Recôncavo baiano.
17: O deputado Kim Kataguiri, do Missão de São Paulo, se manifestou contra a votação do projeto, argumentando que existem temas de maior relevância para serem aprovados no plenário da Câmara.
19: Está muito caro o Congresso para fazer esse trabalho, para ficar decidindo sobre esse tipo de pauta. Sinceramente, vossas excelências acham que não há matéria mais importante, que essa é a prioridade para ser levado para o plenário? Que não poderia aprovar numa comissão?
17: O projeto que estabelece a transferência simbólica da sede do governo federal para Salvador no dia 2 de julho agora será analisado pelo Senado. Da Rádio Câmara de Brasília, Daniele Lessa.
14: Direitos Humanos.
15: Clarissa Tércio, do PP de Pernambuco, critica a participação de crianças na última edição da Parada do Orgulho LGBT+, em São Paulo. A parlamentar argumenta que o evento possui conteúdo estritamente adulto e inadequado para menores de idade.
16: Segundo Clarissa Tércio, a infância está sendo utilizada como instrumento de militância ideológica por meio de financiamento público a entidades do setor. A deputada também acusa políticos da esquerda de realizar campanha eleitoral antecipada no evento.
14: Segurança Pública.
15: Os deputados aprovaram um projeto que proíbe atenuantes em crimes de violência sexual. Saiba mais sobre a proposta que está pronta para entrar na pauta do plenário na reportagem de Maria Neves.
20: A Comissão de Constituição e Justiça aprovou o projeto da deputada Laura Carneiro, do PSD do Rio de Janeiro, que proíbe a redução de pena para crimes sexuais, independente da idade do agressor. A proposta também veda a diminuição do prazo de prescrição de crimes de natureza sexual. O projeto ainda será votado pelo plenário. Atualmente, a legislação determina que nos casos de violência sexual cometidos por menores de 21 anos no momento da agressão e de maiores de 70 anos quando for proferida a sentença, a pena pode ser reduzida à metade. O tempo de prescrição também cai pela metade nessas mesmas circunstâncias. Uma lei que entrou em vigor no ano passado, também sugerida por Laura Carneiro, proíbe a redução de pena e de prazo de prescrição caso a vítima de violência sexual seja mulher. O objetivo do projeto aprovado é estender essa vedação a todos os crimes sexuais. O relator, deputado Ricardo Aires, do Republicanos do Tocantins, afirma que, embora a violência sexual afete na grande maioria dos casos mulheres e meninas, homens e meninos também podem ser vítimas e merecem igual proteção do Estado.
0: Nós vemos uma escalada no país de crimes sexuais. Acontece cotidianamente fatos lamentáveis, de maneira que, ao tirarmos das circunstâncias de atuação, de atenuação de pena e também no que diz respeito à redução dos prazos prescricionais, os praticantes desses crimes, nós vamos estar, de certa forma, colaborando com uma justiça que seja eficiente, que seja célere.
20: Com a mudança, todos os agressores sexuais ficarão sujeitos ao cumprimento integral da pena. O aumento do prazo de prescrição do crime também é importante, como explica Ricardo Aires, porque a justiça passa a ter mais tempo para investigar os casos. Da Rádio Câmara de Brasília, Maria Neves.
16: Otone de Paula, do PSD do Rio de Janeiro, apresentou o projeto que prevê o aumento das penas para crimes contra a dignidade sexual de crianças e adolescentes quando praticados por ministros religiosos ou pessoas que exerçam funções equivalentes.
21: O deputado entende que a posição de liderança espiritual aumenta a gravidade dos delitos por causa da relação de confiança estabelecida com as vítimas e suas famílias. Para Otone de Paula, é necessário adotar punições mais rigorosas para coibir esse tipo de violência.
16: Dr. Jaziel, do PL do Ceará, celebra o avanço da proposta que reduz a maioridade penal para 16 anos. No entendimento do deputado, a medida atende a um clamor da sociedade que quer o combate à impunidade.
21: De acordo com o Dr. Jaziel, a legislação atual serve de proteção para criminosos que atuam a serviço de facções, valendo-se da menoridade. O parlamentar espera que a matéria avance com urgência na comissão especial e no plenário da Câmara.
14: Meio Ambiente.
16: Chico Alencar, do PSOL do Rio de Janeiro,

0: tributação que está sendo analisada pelas comissões da Câmara.
1: A Comissão do Trabalho aprovou o projeto que estabelece critérios para a utilização da terapia baseada na análise do comportamento aplicada, conhecida como ABA. A proposta busca regulamentar a atuação de profissionais da saúde e da educação que utilizam a técnica, principalmente no acompanhamento de pessoas com transtorno do espectro autista. O objetivo é desenvolver habilidades de comunicação, socialização e autonomia, garantindo mais segurança e qualidade no atendimento, como afirma a deputada Flávia Moraes, relatora na comissão.
2: A intenção do projeto é justamente regulamentar, criar critérios, definir nível de qualificação, de capacitação para que os profissionais apliquem essa técnica. Porque, na verdade, no meio disso a gente tem aqueles que não estão preparados e pela falta de conhecimento, de preparo, acaba comprometendo, ao invés de ajudar, compromete aí a saúde, o desenvolvimento dessa criança, dessa pessoa.
1: A ABA é uma abordagem baseada na ciência do comportamento, que utiliza métodos estruturados e reforço positivo para estimular o aprendizado e a adaptação do paciente. Pelo texto, a terapia poderá ser aplicada por profissionais das áreas de saúde e educação, desde que sejam graduados ou pós-graduados em análise do comportamento aplicada. Segundo a relatora, a definição de critérios mínimos de formação é essencial para evitar atendimentos inadequados e proteger os pacientes.
2: Então, por isso, a necessidade da definição aí, desses critérios, das exigências de escolaridade, formação para esse profissional, para que a gente possa garantir mais segurança nesse tratamento, na aplicação dessa terapia.
1: A proposta também prevê que estagiários e acompanhantes terapêuticos atuem sob supervisão de profissionais qualificados. A expectativa, segundo Flávia Moraes, é ampliar o acesso ao tratamento em todo o país, com mais profissionais capacitados e maior cobertura nos municípios. Para ser aprovado, o projeto que estabelece critérios para a utilização da terapia baseada na análise do comportamento aplicada precisa ser analisado por mais 3 comissões, seguindo agora para a Comissão de Educação. Da Rádio Câmara de Brasília, Sofia Peçanha.
3: Justiça.
4: Adriana Ventura, do Novo de São Paulo, defende decreto legislativo contra medidas federais que regulam as redes. A deputada classifica os normativos do Executivo como censura explícita e tentativa de cerceamento à liberdade de expressão e da imprensa.
0: Adriana Ventura também sugere a votação da proposta que acaba com o foro privilegiado. A parlamentar defende que todos os cidadãos e autoridades respondam sob as mesmas regras da justiça comum.
4: Na opinião de Raimond, do PT do Rio de Janeiro, as denúncias sobre uma suposta operação financeira ilegal envolvendo o filme sobre a biografia de Jair Bolsonaro aumentaram a rejeição à família. Segundo ele, os recursos para o filme seriam de fundo de previdência dos servidores fluminenses.
0: Para Raimond, as acusações configuram crime de evasão de divisas e ato de lesa pátria, agravados pelo envio de relatórios confidenciais do país a autoridades estrangeiras. Ele pede que a Procuradoria-Geral da República adote medidas severas diante desses fatos.
3: Eleições.
4: Bom Gás, do PT do Rio Grande do Sul, questiona a decisão do Tribunal Superior Eleitoral que suspendeu a divulgação de uma pesquisa de opinião sobre a eleição para a presidência da República. O parlamentar menciona que entidades do setor consideram a suspensão inconstitucional.
0: Bom Gás explica que o levantamento abordava a reação popular diante de denúncias de repasses financeiros milionários envolvendo o Banco Master e o filme sobre Jair Bolsonaro. Para ele, as investigações sobre a suposta fraude financeira desgastaram a imagem da oposição.
3: Economia.
4: O prazo de responsabilidade de construtoras por imóveis entregues pode aumentar. É o que prevê projeto em debate no Congresso, como informa o repórter Luiz Cláudio Canuto.
5: O prazo de responsabilidade das empreiteiras por obras entregues pode aumentar, beneficiando os proprietários de imóveis. É o que prevê uma proposta em discussão no Congresso. O texto já foi aprovado pela Câmara e aguarda a votação no Senado. Pelo projeto aprovado até o momento, o Código Civil será alterado de forma a ser ampliado de 5 para 10 anos o prazo máximo em que o empreiteiro é responsável pela segurança e estabilidade das obras. Os prazos de garantia deverão variar conforme o tipo de defeito encontrado na obra e começarão a valer a partir da entrega do imóvel, da conclusão da obra ou

0: da emissão do auto de conclusão. O que ocorrer primeiro? O relator do projeto na Comissão de Constituição e Justiça da Câmara, deputado Toninho Vantcher, do PP do Paraná, propôs diferenciar os vícios e defeitos encontrados a fim de estabelecer prazos de garantia e prescrição diferentes, seguindo o modelo do direito espanhol. O prazo aumenta de 5 para 10 anos para problemas na estrutura ou na fundação que comprometam a segurança da construção. Aumenta de 3 para 5 anos para defeitos em partes da obra ou nas instalações que impeçam o uso do imóvel. E de 1 para 2 anos para defeitos de acabamento, como pintura, pisos e equipamentos instalados. Toninho Vantcher explica o alcance do projeto.
1: Ele vem trazer uma segurança maior para quem compra o imóvel. Você que vai comprar um imóvel, você vai ter uma garantia de 10 anos da estrutura, né, que é aplicada para você construir uma casa. Então, hoje é 5 anos, então você vai ter 10 anos se acontecer algum problema, algum episódio por falha da construção, você tem direito de recorrer e a empresa tem que sanar esse erro. E nós relatamos esse projeto e fizemos realmente um relatório que atende o interesse tanto das construtoras como também daquele que compra o imóvel. Aquele que compra, ele tem que ter certeza que está comprando um imóvel em condições. E para isso ele terá 10 anos para poder reclamar caso ocorra alguma falha construtiva do imóvel.
0: O texto também prevê o direito do proprietário de pedir o cancelamento do contrato dentro do prazo de 1 ano, a partir do início da garantia. Mesmo nesses casos, o empreiteiro continua responsável pelos consertos durante o período de garantia. Por outro lado, a proposta aprovada na Câmara estabelece que a construtora ou o empreiteiro não será responsável se o imóvel não receber manutenção adequada ou forem feitas reformas que mudem a estrutura original da construção. O projeto foi apresentado pelo deputado Celso Russomano, do Republicanos de São Paulo. Para virar lei, precisa ser aprovado pela Câmara e pelo Senado. Da Rádio Câmara de Brasília, Luiz Cláudio Canuto.
2: Relações Exteriores.
3: Jandira Fegali, do PCdoB do Rio de Janeiro, relata os resultados de uma missão nos Estados Unidos para tratar de economia e segurança nacional. A deputada cita a entrega de documentos contrários à imposição de tarifas comerciais contra o Brasil e em defesa da soberania do PIX.
4: Jandira Fegali acrescenta que a comitiva também pediu a investigação de uma suposta lavagem de dinheiro envolvendo empresários e membros da família Bolsonaro. Ela informa que foram apresentadas provas de remessas financeiras irregulares destinadas a um fundo no Texas.
2: Trabalho.
3: A Câmara aprovou proposta que facilita o acesso de garis ao banheiro durante o serviço. O repórter José Carlos Oliveira explica como isso será feito.
5: As comissões da Câmara dos Deputados aprovaram um projeto de lei que garante ao trabalhador que exerce suas atividades ao ar livre o acesso gratuito a banheiros durante o serviço. A medida beneficia, por exemplo, os garis e os jardineiros. A proposta partiu do deputado Gilberto Abramos, do Republicanos de Minas Gerais, e prevê que o empregador cumpra a medida por meio da instalação de banheiros químicos nos locais de trabalho ao ar livre, ou faça parceria com outros empreendimentos que tenham banheiros disponíveis. O texto também garante o acesso desses trabalhadores a banheiros instalados em prédios públicos e privados. O relator na Comissão do Trabalho, o deputado Sérgio Silva, do Republicanos de Pernambuco, regulamentou esse ponto.
6: A legislação brasileira deve criar condições para o trabalho de todos que sejam dignos. Em relação aos estabelecimentos comerciais, como esses estabelecimentos são privados, entendemos que é necessário que o acesso seja condicionado às exigências próprias do estabelecimento, porque a entrada de pessoas traz questões relativas à segurança e à retribuição pelo uso do espaço.
5: O deputado Sérgio Silva explica agora o acesso aos prédios públicos.
6: Quanto aos prédios de órgãos públicos, deve ser observado as condições de acesso ao prédio, como a emissão de identificação, por exemplo. No mais, pretendemos incorporar ao projeto a previsão de que o próprio empregador deva articular na gestão do seu empreendimento forma de assegurar que os trabalhadores têm acesso às instalações sanitárias.
5: Outra alteração do relator foi garantir a inclusão dessas regras na CLT, Consolidação das Leis do Trabalho. O texto também foi aprovado na Comissão de Constituição e Justiça e segue para análise do Senado, sem necessidade de votação no plenário da Câmara. Da Rádio Câmara de Brasília, José Carlos Oliveira.
2: Transportes.
4: Beto Preto, do PSD do Paraná, informa a criação de uma subcomissão para acompanhar o fim da concessão da Malha Ferroviária Sul, prevista para 2027. Ele acredita que o tema exige ampla discussão diante dos impactos para os municípios atravessados pelos trilhos.
3: Beto Preto defende o debate de alternativas que ampliem a segurança nas passagens de nível e melhorem a convivência entre a operação ferroviária e o trânsito urbano. Ele diz que é preciso construir soluções que atendam tanto à população quanto à logística do transporte ferroviário.
4: Cobalcini, do MDB, defende a concessão de importantes rodovias federais em Santa Catarina como alternativa para acelerar investimentos em infraestrutura. Na visão do deputado, a falta de recursos públicos tem dificultado a execução de obras estratégicas para o estado.
3: Cobalcini afirma que a duplicação de trechos como as BRs 282, 470 e 153 são fundamentais para melhorar a segurança nas estradas e garantir mais eficiência no escoamento da produção catarinense rumo aos portos da região.
4: Termina agora o jornal Câmara dos Deputados, produzido pela Rádio Câmara, com trabalhos técnicos de Wellington Teles e apresentação de Luciana Vieira e Ana Raquel Macedo. Boa noite.
3: A Voz do Brasil está de volta na segunda-feira. Uma boa noite e um bom fim de semana.
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1: Vídeo pra todo mundo em sintonia com Zezé de Camargo Luciano. Mas pra mostrar que tá em sintonia mesmo, todo mundo com as duas mãos pra cima agora sim. Quero ver. Galera lá atrás, esquerda, direita, no meio, todo mundo.
2: 22 horas e 38 minutos.

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1: Vinte e três horas e 40 minutos.

0: 0:19.
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3: 1 hora e 28 minutos.

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1: 2:07.

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1: 2 horas e 21 minutos.

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1: 2:35.

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1: 2 horas e 56 minutos.

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2: 3 horas e 5 minutos.

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1: Muito bom dia, meu povo. São 5:01, 5:01 nessa manhã maravilhosa, sábado 13 de junho de 2026. Em Mineiros, nesse momento, 17 graus, né? É, a temperatura está entre 17 e pode ir até 27. A umidade relativa do ar melhorou muito, 97%. A lua é minguante e a sensação térmica está entre 17 e 22. Ventos a 8 km por hora. 10,4 milímetros de chuva para nós, hein? 83%. Olha, tem chuva para nós, hein? A previsão tá querendo falar aqui que tem chuva para nós, né? Passou de 70, a chuva vem, né? 83% de possibilidade. O sol nasce às 6h57, vai embora às 18h02. E aqui é o Cracktel comunicando aqui com você pela 91,9, a nossa querida Eldorado, a pioneira, né? A pioneira da cidade. Muito obrigado a você que tá em casa aí, em qualquer canto desse mundão, que tá nos ouvindo aí, e que nós possamos ter um sábado especial, né? Ontem foi dia dos namorados, né, compadre? Deu um cheiro na comadre, compadre? Eita, eu vou te contar, rapaz, o trem é bom demais, viu? O trem é bom, compadre, 5:02, e você que mandar um zap pra cá falando, olha, não precisa ser áudio, não, você pode digitar, eu quero...

0: 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São 5:04. Bom dia, meu amigo Elegância Presença. Tá aí, ó, já tá participando do sorteio, viu? 5:04. Hoje nós temos muita música. 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Sim, a vida pede, viu? 5:04, eu tô te aguardando aqui pelo 36720322 pra gente fazer um super programa até as 7 horas. E lembrando que a partir das 8 horas, Elegância, aqui ó, na 91,9, nós teremos aquela troca de figurinhas, né? Da Copa do Mundo. O Brasil joga hoje. Eu tô todo de amarelo aqui, viu? E você? Você também acredita na seleção brasileira? Tem que acreditar, que é o melhor país do mundo, a melhor seleção do mundo, a melhor cidade do mundo, o melhor estado do mundo. A melhor rádio do mundo. É nós aqui, compadre.
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São 5:08, 5:08, né? Hoje você tá concorrendo a uma chaleira elétrica lá do Banana Móveis. É, um frango melhorado e cortado, uma bandeja de piqui, uma bandeja de guariroba, uma bandeja de milho lá do supermercado Ágape, também do consultório Ágape. O boizinho enlouqueceu e a doutora Isabela também, viu, rapaz? Ei, maravilhosa, viu, gente? Lá do Banana Móveis, a melhor loja de móveis que tem em Mineiros, né? Em Mineiros e região. Olha, a Maria lá da Vila da Paz, né? Bom dia, quero participar dos sorteios. Também meu amigo Carlinho Elegância Presença, né? Ele tá falando aqui, olha, já coloquei, a água já tá no fogo pra fazer aquele sagrado cafezinho Souza, né? E toca a música de Pedro Bento, Zé da Estrada pra nós aí, paraguaia. Vai ser agora, viu? Vai ser agora, Elegância. Um abraço pra todo mundo. Zé Carlos Filho, hoje tem a troca de figurinha aqui, viu, Elegância? A partir das 8 horas, viu? A partir das 8 até as 10 da manhã. Traga ele aqui com o álbum dele aqui, ó, pra poder... as figurinhas que ele não tem, trocar com o pessoal que vai vir aqui. Meu amigo Samuca, manda aí pelo 36720322 aqui da rádio pra você concorrer também. Meu amigo Carlos Zé, lá na chácara do Cedro, você tá no Cedro, Carlos? Manda pra nós aqui no 36720322, manda pra nós aqui pra poder concorrer, viu? Pra você concorrer também a esses prêmios. Minha parente Lucimone, ô, mulher linda e cheirosa, meu Deus do céu. A família dos Pereira só tem mulher linda, gente. São 5:10, 5:10. Elegância, você pediu, tá aí, ó.

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1: São 5 horas e 13 minutos, 5 e 13, será que eu falei errado? Eu falei Marisa, né? Marisa, lá da Vila da Paz, né? Marisa, um abraço pra você, minha querida Marisa Santos, Santos Ferreira, né? Muito obrigado aí pela sua participação, minha querida. São 5 e 13, 5 e 14 agora.

0: São 5 horas e 16 minutos, 5 e 16. Quem ama, perdoa, gosta dessa música, né? Sabe com quem? Com os ótimos, com os maravilhosos André e Andrade. Essa música é de 2014, viu? Você ouviu também uma preciosidade da música brasileira, da música raiz brasileira paraguaia, com Pedro Bento e Zé da Estrada, lá pro meu amigo Carlinho Elegância Presença. Você ouviu também um lançamento aí de Vitor Hugo, né? Diego Vitor Hugo, Beijei a Cura. São 5 horas e 17 minutos, 5 e 17. Você pode continuar mandando seu zap pra cá, viu? Minha amiga Marisa, Samuca também mandou. Samuca mandou, eu quero participar desse sorteio, né? Eu quero participar desse sorteio. Você já tá participando, viu, Samuca? Um abraço pra todo mundo de sua casa aí. Eu vou tomar um café depois. Quem tá participando com a gente também aqui, meu amigo Gabriel. Ouvindo vocês aqui da França, né? Estou indo para Portugal, cortando as estradas da França num caminhão, escutando vocês, né? Manda uma moda boa pra nós aí com o Tião Carreiro, né? Caçador de Viema, né? Eu vou mandar pra você agora, hein, meu Gabriel? Muito obrigado aí pela sua audiência aí, meu querido. Deus possa tá te abençoando aí, viu? Te abençoando, te guardando. É, nesse mundão de meu Deus aí, né? E hoje tem Brasil, viu, Gabriel? Hoje tem Brasil. O Brasil hoje ganha esse jogo hoje. Depois você manda aí os seus parentes aqui, manda o seu resultado aí. O que você acha aí? Você que tá aí na Europa aí, ó, cortando Portugal, indo pra França, manda pra nós aí o que você acha do resultado e o que você pensa que o Brasil vai ganhar hoje. Meu amigo Vanderlei também, Vanderlei lá do Santa Bárbara. Um abraço, Vanderlei. Manda o nome do pessoal aí, Vanderlei. Manda o nome do pessoal aí pra mandar um abraço pra eles. Também tá concorrendo, viu, Vanderlei? Também tá concorrendo a uma chaleira elétrica do Banana Móveis, né? A melhor loja de móveis de Mineiros. Ah, oh, Silas, o Saulo. Oh, aqueles caras espetacular, viu? E além disso, na segunda-feira, se você for lá no Banana, Vanderlei, e falar que o Brasil ganhou de 3-0, que o Brasil vai ganhar de 3-0, você terá desconto em toda a loja, em toda a loja. 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Um abraço pra vocês aí. Ô, Ian, um abraço pro Ian e um abraço pro Bruno, viu? Muito obrigado pela audiência, viu, Vanderlei? De coração mesmo, viu? Muito obrigado pela audiência. O Gabriel, você tá aí, ó, cortando as estradas da Europa, você também tá concorrendo, viu? Você também tá concorrendo, Gabriel. Muito obrigado aí. Meu amigo Adinaldo, fala com nós aí, Adinaldo.
1: Bom dia, meu amigo Clark.
0: Bom dia, bom dia.
1: Nós estamos bem, graças a Deus. Eu e minha esposa já assistiu, ouvindo seu programa aqui.
0: Amém.
1: E quero participar do sorteio, aproveitando a oportunidade. Quero ouvir João Carreiro e Pardinho, Azulão do Reino Encantado, definitivo para todos que gostaram da música. E aqui só toca modão.
0: Aqui só toca modão. Muito obrigado, meu amigo Adinaldo. Adinaldo, eu vou tocar Tião Carreira e Pardinho agora pro meu amigo Gabriel. E pra você, pra não ficar aquela coisa de tocar duas vezes assim, né? Hoje nós não temos aquela de tocar duas vezes seguidas, né? Como hoje nós não estamos com ela, eu vou tocar pra você depois uma música linda de Barreirito, Meu Dia de Sol. São 5 horas e 20 minutos. Você tá aqui, ó. Você tá participando do Manhã Sertanejo com Craquetel, meu povo. 5 e 20. Vamos levantar, gente. Vamos levantar. Vamos levantar, como dizia Zé Bete. Olha a hora. 5 e 20.
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1: É o Manhã Sertaneja, são 5h26. Deixa eu correr aqui pra me atender, né? Você, eu tô esperando a sua participação. Vamos estourar de participação hoje, gente, pelo 36720322. Hoje tem uma chaleira elétrica lá do Banana Móveis, tem um frango melhorado e cortado, uma bandeja de piqui, uma bandeja de guariroba, uma bandeja de milho lá do supermercado Ágape e do consultório Ágape, da doutora Isabela e o do Boizinho. É pra você mandar um zap aqui, olha, pelo 36720322. Manda digitado, que fica mais fácil a gente ler. Mas se não der, pode mandar por áudio também, viu? Mas digitado a gente atende bem mais rápido. São 5 horas e 26 minutos. Minha amiga Maria Gomes, fala com nós aí. Minha amiga Maria Gomes.
2: Bom dia, Cartel.
1: Bom
2: quero
1: dia.
2: Quero ouvir a música com João Mulato, Douradinho, Amargurado. Quero participar do sorteio.
1: Tá certo, você já está participando, minha querida. Muito obrigado pela sua audiência, pela sua companhia sempre aqui comigo aqui, viu, Maria? Um abraço pra você. Meu amigo Borolo, fala com nós, Borolo. Vai Corinthians. Brasil hoje 3-0, hein, Borolo?
3: Bom dia, Tê!
1: Bom dia!
3: Um pra nós aí do Ginigem pra nós, mano.
1: Ah.
3: Acidente de amor.
1: Tá certo. Pra quem?
3: Você manda pra todo mundo que já estiver escutando nós lá, ó. O Pudim que tá lá, diz que tá escutando nós lá.
1: Eu tô esperando o Pudim que trazer a o frango.
3: Lá do Cedo.
1: Ah.
3: Né?
1: Sei.
3: Todo mundo aqui do Divino Espírito Santo, Setor Oeste, Casinha Amarela, todo mundo, meu filho.
1: Que tá ouvindo nós, né, Borolo? Um abraço pra essa turma toda aí. Agora eu atendo meu amigo Edinaldo, meu amigo Parmênio. Daqui mais um pouco eu atendo vocês. São 5h27. Maria, café tá pronto, Maria? Se tiver, eu vou aí. 5h27.

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4: São 5 horas e 36 minutos, agora eu vou atender meu amigo Parmênio, meu amigo Netão, né? Um abraço pra você, Netão. É, o meu amigo Edinaldo também, né? Agora, não sai daí não, agora eu vou atender vocês. 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

0: São 5 horas e 43 minutos, 5h43, né? Deixa eu atender aqui que tem muita gente participando aqui pelo 36720322. É, meu amigo, fala com nós aí, Edinaldo.
1: Bom dia, meu amigo.
0: Bom dia.
1: Tá falando é o Sabino de novo.
0: Fala, meu parceiro. Na, bem demais.
1: Na paz, meu amigo.
0: Amém.
1: Tô aqui na Fazenda Roda d'Água, pertinho de Portelândia. Queria se passasse um modão pra nós aí. Eduardo Costa, me apaixonei.
0: É agora.
1: Você manda um bom dia também pro meu patrão, Sávio da Comívia.
0: Ô, Sávio, um abraço.
1: Pra nós lá, sabor aí.
0: Tá certo.
1: Combinado?
0: Um abraço.
1: Tchau, obrigado.
0: Tchau, obrigado, você. Tô obrigado, meu amigo. Tô obrigado, meu amigo Sabino. Meu amigo Parmênio também tá aqui pra falar com a gente, né? Deixa eu pegar. Fala com nós aí, Parmênio.
2: Bom dia, Crectel.
0: Bom dia.
2: Crectel, passa uma música pra mim. Os quatro cantos da casa.
0: Eita, Teodoro Sampaio.
2: Ivanilson, no Jardim da Esperobeira. E pro Garça Branca.
0: Tá certo.
2: Eu quero concorrer aos prêmios, viu?
0: Tá certo.
2: Todos os prêmios aí. O que eu saí tá bom pra mim.
0: Tá
2: tchau,
0: certo.
2: Obrigado.
0: Um abraço, meu amigo. Um abraço, meu amigo Parmênio. Muito obrigado, viu, Parmênio? Você é amigo de longas datas, né? Nosso ouvinte aqui, muito obrigado de coração. Tá concorrendo sim. Meu amigo Netão! Elegância! Olha o Netão aí, Elegância. Fala, Neto. Esse é gente boa demais. Fala, Neto.
3: Bom dia. Tocasse pra mim aí. Chorei no sinal, Renan e Raí.
0: E eu
3: fiz isso pro meu amigo Carlinho. Me acordou aqui agora. Com elegância.
0: Eita.
3: Toca pra nós aí.
0: Tá certo. Tô obrigado, viu, Neto? Tô obrigado pela audiência, cara. Você é amigo de longas datas, pessoa maravilhosa, viu? Esse é do coração. São 5 horas e 45 minutos. Minha amiga Sandra, né? A Sandra também quer participar dos brindes. Sandra, Domingo de Freitas, no Marcelino Teodoro. Um abraço, negão Oripe. Ô, negão, vamos levantar. Olha a hora, gente. Olha a hora, 5h45. Ontem teve um que ligou pra mim falando, olha a hora. Só faltou falar assim, olha, o xarope cessató se informa. Era o Zé Bétio, né, gente? Zé Bétio. Fala, meu amigo Elvis Ganso, rapaz. O rei dos B, mas é meu amigo, essa gente boa. Depois você manda quem tá com você aí no carro aí, viu? Fala com nós aí.
4: Bom dia, Teodomar.
0: Bom dia.
4: Aqui é o Visganso, né?
0: Ah.
4: Como é que tá, meu brother? Bom dia.
0: Bom dia.
4: Uma programação pra você.
0: Amém, muito obrigado.
4: Teo, ontem eu vi um jogo do Paraguai.
0: Feio, né?
4: Pelo amor de Deus, nosso Paraguai.
0: Eita.
4: Como é que joga uma partida mal daquele jeito?
0: Pois é,
4: rapaz. Mas é futebol, né? Você é Brasilzão hoje. Tô querendo,
0: 3-0.
4: 2-0 Brasil, Theo. 2-0 Brasil.
0: Bom resultado.
4: Theo, manda um modão aí pra nós aí. Pegando a estrada, rumo um chapadão do céu aqui. Linda.
0: Zé tá certo.
4: Camargo Luciano.
0: Tá certo.
4: Oferecer pra todos brasileiros aqui de Mineiro que torcem pro Brasil. Tem uns que torcem pra Argentina, né?
0: Tem.
4: Outros pro Portugal, não tem nada não. Mas eu sou brasileiro, eu gosto do Brasilzão. Vou vestir minha camisa mais tarde, se Deus quiser.
0: Já estou com a minha, viu?
4: Dia aí, né? Na companhia do nosso Senhor Jesus.
0: Amém.
4: Beleza?
0: Amém.
4: Um abraço, Theo. Fica com Deus. Tchau. Obrigado.
0: E eu já estou com a minha, viu? Viu, Ganso? Um abraço pra todo mundo aí. Meu amigo Lemárcio, bom dia. Bom dia, Lemárcio. Sargento Onda também. Muito obrigado pela audiência, Sargento Onda. Todo mundo aí do quartel, né? Sargento Eza, né? Sargento Patrícia, depois o Sargento Onda me corrige. Essa turma toda aí, viu? O comando também, um abraço pra todo mundo aí da guarnição dos bombeiros, né? Vocês são espetaculares. São 5h47, vamos de música.
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2: São 6:03, 6:03, né? E esse programa Manhã Sertaneja, né? Que vem aí, ó, estraçalhando o povão, é coisa boa, né? 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
1: São 6:04, 6:04, né? Deixa eu mandar um abraço especial. Mandei um abraço pro Sargento Wander, mas eu também não posso deixar de mandar um abraço aí pros meus amigos Sargento Wesley, né? O Tenente Cândido, a Sargenta Patrícia. Tô obrigado vocês aí, ó, da guarnição dos bombeiros, né? Vocês são espetaculares. Sargento Wander, Negão, né? Negão, ô, Negão, cadê você? Você tá subindo. Sebastião, você tá mandando mensagem, mas tá mandando no meu privado, Tião. Aí não adianta, não dá pra mim te ouvir. Manda no zap da rádio no 36720322. Tá mandando no meu aí, não dá pra ouvir, viu, Tião? Eu não tenho condições de tirar aqui do meu pra colocar no da rádio pelo tempo, né? Mas manda no 36720322 que eu atendo seu pedido, Tião. Um abraço pra você, um abraço pro Hudson, um abraço pra essa turma toda que eu gosto demais da conta, viu? Dona Maria, mãe do Sargento Wander, um abraço pra senhora, viu, Dona Maria? Obrigado por estar com o radinho todo dia ligado na gente aí, viu, Dona Maria? A senhora é maravilhosa, né? Tô devendo aquele cafezinho de ir tomar o cafezinho com a senhora. Logo eu vou tomar esse cafezinho. Vou pagar essa promessa, viu, Dona Maria? E hoje, olha, tem uma chaleira elétrica lá do Banana Móveis pra gente fazer o sorteio daqui um pouquinho, viu? Pra gente fazer o sorteio. O Banana Móveis, se você for na segunda-feira lá no Banana Móveis e falar pros meninos, olha, pro Silas, pro Saulo, pro Ronildo, pra quem tiver lá, se você falar, olha, o Brasil ganhou de 3-0. O Brasil vai ganhar 3-0 hoje, viu? Pode falar aí. Hoje eu tô de camisa amarela aqui no estúdio, já tô pronto pro jogo da Seleção Brasileira. A Seleção Brasileira vai ser campeã. O Ganso falou agorinha da Seleção do Paraguai. Quando vem jogar contra o Brasil, vira uma fera, né? Corre, não sei o quê. Vai jogar contra os Estados Unidos. Ontem tomou um ataque dos Estados Unidos, né? Mas contra o Brasil, todo mundo joga. O Brasil vai ser campeão do mundo. Vamos queimar a boca do Lico. Lico não acredita na Seleção Brasileira e eu acredito. O Brasil vai ser campeão do mundo sem perder uma partida. Além dessa chaleira elétrica lá do Banana Móveis, nós temos também pra sortear hoje, lá do supermercado Agro. O boizinho enlouqueceu, rapaz. O boizinho é a doutora Isabela. Doutora Isabela também é maravilhosa lá do consultório Ágape, né? Olha, lá no supermercado Ágape, lá do boizinho, hoje tem um frango melhorado e cortado, uma bandeja de piqui, uma bandeja de guariroba e uma bandeja de milho pra gente fazer o sorteio aqui, hein? 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E também Banana Móveis, né? 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Quem tá participando com a gente aqui? Deixa eu ver quem tá participando mais com a gente aqui. Me chamo Luciana Batista, né? Me chamo Luciana Batista e minha mãe Sueli. Estamos ouvindo a programação. Elas trabalham no quartel da polícia. Que coisa boa, né? Polícia Militar de Goiás, a Polícia Militar de Mineiros é a melhor que tem no mundo. Tem coisa melhor, não. Bombeiro é o melhor do mundo. A Polícia Militar é o melhor do mundo. O SAMU é o melhor do mundo. Que tem de bom tá aqui. Esses caras da Polícia Militar são espetaculares, viu? Um abraço, meu amigo Adriano Costa, né? Está quase todo dia aqui com a gente aqui no plantão. Adriano, um abraço para você, meu querido amigo Adriano Costa. Gente, ela tá falando que ela tá querendo participar do sorteio. Ela tá pedindo a música Coração Cigano. Ela te ouve aqui no quartel todos os dias. Ô, dona, deixa eu pegar o nome dela aqui, que ela me escuta todo dia lá. É a mãe dela, né? É a dona Sueli. Dona Sueli, muito obrigado, viu? Ela mora no residencial João Francisco, tá concorrendo, viu? Tá concorrendo, minha querida. Muito obrigado mesmo. Ana Maria também tá concorrendo. Ela mora lá no Nossa Senhora Aparecida. Ana Maria mora no Nossa Senhora Aparecida, viu? Muito obrigado a todos vocês aí. São 6:08. Agora eu atendo mais um pocão de gente aqui que tá mandando mensagem aqui. Ó, que coisa boa, né, gente? Coisa boa é porque acredita no trabalho do Manhã Sertaneja, gente. 6:08, meu povo.
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0: São 6h16, uma noite de azar com Bruno e Marrone, Coração Cigano, né? Com Gini Geno. É, Linda e Linda com Zezé de Camargo e Luciano. Chorei no Sinal com Renan e Raí. Os Quatro Cantos da Casa com Teodoro e Sampaio. Me Apaixonei com Eduardo Costa. Insônia da Madrugada com Elis. E Acidente de Amor, né, rapaz? São 6h16. Deixa eu atender um povão aqui. Que tá querendo falar com nós. Meu amigo Tião, fala com nós aí, meu amigo Tião.
1: Fala, meu amigo Teodoro Maita. Agora vai aí,
0: agora, né, meu parceiro? Agora funciona. Um
1: bom dia pro senhor aí.
0: Amém, pra nós.
1: Um abraço. Coração aí, tá?
0: A mil.
1: Aí, né, pra nós ter uma emoção mais tarde aí.
0: É verdade, é verdade.
1: Aí que vamos torcer aí pra que dê tudo certo aí.
0: E vai dar.
1: O espírito aqui de animação.
0: Tá certo.
1: Aqui, saindo agora de... Pra... Hortelândia, né? Fazer uma feirinha lá hoje lá. Que seja abençoado, que Deus
0: será.
1: Abençoe, dá tudo certo.
0: Em nome de Jesus, e será abençoado.
1: Desejando uma música. Manda uma música, um modão aí pra nossa galera aí, pro Jefferson, pro Fernando.
0: Tá
1: pro...
0: certo.
1: O Brega lá também, lá da.
0: Lá do salão.
1: Da. O Brega lá do Carrijo, o Carrijo.
0: É, também.
1: E pra quem mais gostar da música aí, um abraço aí pra vocês aí. Valeu, e pra você também, meu parceiro. Um abração.
0: Um abração. Boas vendas aí, viu? Boas vendas. Meu amigo José, fala com nós aí, José.
2: Ô, Craqueteu, bom dia.
0: Bom dia.
2: Eu quero que você toque pra mim com o André e Andrade a Samambaia.
0: Tá certo.
2: Oferecer pro Borola aí, que ele oferece a todo mundo as músicas que ele pede aí pra você rodar.
0: Hã?
2: Ele tem um bom gosto com as músicas dele.
0: O Borola é gente boa.
2: Oferecer pro João Farofa lá na Fazenda. Acabei de ganhar um amigo. Ele é muito gente boa, o Farofa.
0: O Farofa é gente boa.
2: E pra vocês aí da rádio. E eu quero participar desse sorteio aí.
0: Já tá participando.
2: Você tem um bom dia.
0: Amém.
2: É o José aqui da Alessandro Marqueoli.
0: Tá certo. Muito obrigado, meu amigo José. Meu amigo, Toninho, fala com nós aí, Toninho.
3: Bom dia,
0: Bom dia.
3: Estamos aí, que Deus abençoe.
0: Amém,
3: tudo
0: todos
3: bom
0: nós.
3: Pra vocês, um bom fim de semana, um bom jogo.
0: Bom jogo.
3: Estou pedindo uma música aí com Fio Parada Dura, A Vaquinha.
0: Tá certo.
3: Para todos nossos citados, apaixonados.
0: É nós.
3: Que Deus abençoe vocês. Vamos torcer que nosso Brasil ganha, né?
0: É verdade.
3: Vamos seja abençoado.
0: É
3: um
0: verdade.
3: Bom dia para todos, bom fim de semana.
0: Amém, para todos nós.
3: Parabéns pra você.
0: Amém, pra todos nós. Muito obrigado aí, meu querido Antônio. Muito obrigado mesmo. Minha amiga, tem uma minha amiga aqui, ó, uma outra amiga que chama Cida, né? Bom dia, gostaria de ouvir uma música com Lourenço e Lorival, né? Fazenda Gameleira, né? Quero participar do sorteio. Você tá participando, você manda seu bairro aí depois, viu, Cida? Manda seu bairro aí depois de onde você tá falando. Agora eu vou atender meu amigo Samuca de Jesus, vou atender meu amigo Ivanilson. São 6h19, gente. 6h19, sabadão mais que especial. Dê um presentinho pra patroa ontem, compadre. É? Rapaz de Deus, o trem é bom demais. São 6h19, gente.
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6: Hoje é sábado, um abençoado final de semana para você e para toda a sua família. Está entrando no ar mais uma edição do nosso Minuto Comiva.
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0: O programa Manhã Sertanejo, né? 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Sim, a vida pede, né, meu compadre? Deixa eu tirar isso aqui da tela pra eu poder... Olha, são 6:36, 6:36. Deixa eu ver se eu consigo atender todo mundo aqui. Ó, meu amigo Samuca de Jesus tá pedindo a música com Henrique Juliano, Amor dos Outros, né? Vamos ver o Ivanilson aqui. Fala, Ivanilson.
1: Bom dia, Theo.
0: Bom dia.
1: Theo, passar a música aí com Rio Negro e Solimões, Chumbo Trocado. Ah. Seria isso pra galera que tô na escuta, pros amigos, pro Daniel Sam, pro Crânio, pro João Bruto, Deus Zé Toma Tirão 3, o Parmentes, a Máscara da Perubeira, todo o grupo da Perubeira.
0: Tá certo.
1: E a todos aqueles que gostarem da música. E pra você também. Tenha todos um bom dia e um bom final de semana.
0: Participar
1: do sorteio da camiseta.
0: Tá participando, viu, Ivanilson? Sorteio,
1: né? Todos.
0: Tá participando. Muito obrigado, meu amigo Ivanilson. Muito obrigado por tudo aí, por estar sempre com a gente aqui. Minha querida também tá aqui, olha. Já falei dela, ela mora no residencial, João. Já falei dela, né? É a minha amiga Luciana. Eu não sei se o Antônio, vamos ver se o Antônio já falou com nós aqui, ó. A Isadora, né? A Isadora, ela tá falando, me chamo Isadora, gostaria de participar do sorteio e ouvir a música do Paraná, A Dona da Verdade, dedicando pra Dona Maria e o vovô Lili, né? Meu marido Digão e meus filhos, Lauane e Diego, né? Avisa eles que estamos... Ó, tá chegando com o pão, hein, rapaz? Na chácara São Jorge, né? Estamos levando o pão pra passar o café quentinho. Eita, coisa boa, viu? Muito obrigado, viu? E também o sogro dela tá fazendo aniversário. Ela que mandou pra mim do sogro? Não, não é ela, não. Eu vou achar aqui do sogro. Meu amigo Adnan tá aqui, ó, pra falar com a gente também. Fala com nós aí, meu amigo Adnan.
2: Bom dia, meu.
0: Bom dia.
2: Eu, como você tá? Tá bom? Aqui nós estamos bem gravando. Então, eu e minha esposa já assistiu, ouvindo seu programa aqui. E quero participar do sorteio. Aproveitando a oportunidade, quero ouvir João Carreiro e Pardinho, Azulão do Reino Encantado. Oferecer para todos que gostaram da música. E aqui só toca modão.
0: Muito obrigado, meu amigo. Quem mais tá aqui, rapaz? É a minha amiga Cida, né? A Cida, que eu já falei, o sogro dela tá fazendo aniversário. Seu Gumecino, parabéns pro senhor, 92 anos, né? Que Deus possa estar abençoando o senhor ricamente, seu Gumecino, com muita saúde, com muita paz. Muito obrigado, viu, Cida? Muito obrigado por ter lembrado aí do seu Gumecino aí, viu? Parabéns, viu? Se tiver um franguinho, nós vamos aí. São 6:39, quem tá aqui? Ana Lúcia, fala aí, Ana Lúcia.
3: De uma música Chuva Fina, Caína nas Flores.
0: Sim.
3: Dedicando pro Lindomar. E só pra mim curtir, pra vocês que gostar da rádio. Adorada.
0: Tá certo, muito obrigado. Muito obrigado, minha amiga.
3: Sim, a chuva fina cai na mata.
0: É, isso mesmo. Enquanto a chuva cai, com Fátima Leão. São 6:39. 6:39.

São 6:49, 6:49, né? É, ainda dá tempo de eu pegar, pra mim pegar aqui, olha, a Luciana, né? É a Luciana, Isadora. Me chamo Isadora, né? Queria ouvir a música do Paraná, Dona da Verdade. Essa música é linda, viu? É dedicada para... Ela já falou pro vô Lili, e ela também tá mandando aqui pro filho Túlio, né? Um abraço aí pra todo mundo aí. Um abraço pra todo mundo aí na chácara, né? Muito obrigado. Olha o sorteio. Sorteio foram feitos assim, olha. É, quem ganhou a chaleira elétrica Banana Móveis, né? 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Olha, quem ganhou lá o kit almoço lá no Boizinho, o kit almoço no Boizinho foi para Luciana Silva, 99249, final 58. 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Luciana Silva ganhou, né? 99249. Final 58, pode passar aqui na rádio para você pegar a sua requisição. E quem ganhou a chaleira elétrica, lá do Banana Móveis, é Ana Lúcia, 99956, final 58, 99956, final 58. Ana Lúcia, pode passar aqui também na emissora para pegar a sua requisição, viu? E na segunda-feira, mais prêmios para você. Gente, são 6:52, 6:52. Muito obrigado pela sua maravilhosa audiência. Que Deus possa nos dar um final de semana maravilhoso, cheio de coisas boas, cheio de saúde, cheio de paz, e que você possa ter prosperidade, viu? Louvado seja Deus pela minha vida, pela sua vida, pelas nossas vidas, né? E com todas as nossas dificuldades, a gente tem que entregar as nossas vidas na mão de Deus, né? Deixar que o Senhor Jesus Cristo possa nos proteger, deixar que Ele tome conta da nossa vida, dos nossos afazeres, né? Da nossa família, e que Ele, a cada dia que passa, possa estar melhor, sempre melhor ao nosso lado, né? Aguinaldo Furquim, muito obrigado, viu? Muito obrigado pela sua participação. Na segunda eu vou te aguardar aqui, viu, meu amigo Aguinaldo Furquim. Também, quem tá pedindo pra colocar o nome, já fizemos o sorteio, né? Mas não apareceu nenhum nome. Bom dia, coloca meu nome, quero ganhar o kit, mas não colocou nenhum nome pra gente saber quem que era, né? Podia colocar o nome, não colocou, só pra me mandar um abraço, né? E que Deus possa nos dar um final de semana assim maravilhoso, viu? Gente, fiquem todos com Deus. 6:53. A semana foi maravilhosa aqui no Manhã Sertaneja. A semana foi maravilhosa no Resenha Esportiva. A semana foi maravilhosa em toda a nossa programação. Hoje tem Brasil. Vista sua camisa. Sinta-se honrado em ser brasileiro. Não dá moral pro outro, não. A sua camisa é a verde e amarela, não é vermelha. A sua camisa é verde e amarela. E a sua seleção é a seleção brasileira. Ganhando ou perdendo, a sua seleção é a seleção brasileira. Dá-lhe Brasil hoje, 3-0, gente. Até segunda, se Deus quiser.

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Opa, maravilhosa, super manhã pra você de sabadão, estamos chegando. É aqui no seu Bom Dia Mineiros, olá, tudo bem? Carlos André chegando no sabadão, 13 de junho de 2026. Como é que você tá? Tudo bem? Tudo certinho? Ótimo sábado pra você, tivemos aí o Cracktel com o Manhã Sertaneja, agora o Carlos André chega com você até às 11, né? No sábado, nosso seu programa é até às 11, de 7 às 11, segunda a sexta, das 7 às 10 hoje, né? No sabadão de 7 às 11, hoje tem prêmios, daqui a pouquinho eu passo pra você, tá bom? Participar comigo aí no 36720322 com o oferecimento. Agradecendo, claro, acima de tudo, em primeiro lugar, Deus, por mais um dia, mais uma oportunidade de vida pelo ar que estamos respirando, né? Você já viu como é que tá essa manhã maravilhosa, linda? Do mais lindo céu do Brasil, Mineiros, tudo bem? Bom dia, Mineiros! Graças ao nosso bom Deus que nos dá muita saúde, muita paz, alegrias, felicidades. 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Bom dia, portanto, o Carlos André chegando no melhor bom dia do rádio, é o Bom Dia Mineiros, oferecimento especial para você, então, MG Borrachas e Mangueiras e Drogaria Confiança. Olha a hora, agora são 7 horas 10 minutos, 7:10.

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0: E olha só, deixa eu passar pra toda a nossa gente bonita. A nossa promoção, né? Hoje chegou o dia. Tá participando 36610322, tá bom? 36720322. É, lembrando que daqui a pouquinho tem as trocas de figurinhas, né, gente? Já são 7h12, você tá ligado, né, meu irmão? Tá ligado, né, meu irmãozinho? Olha só, troca de figurinhas na Rádio Eldorado daqui a pouquinho, tá bom? 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Começa às 8, vai até às 10 da manhã. A grande troca de figurinhas aqui da sua Eldorado FM 91,9, tá certinho? 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Traga, tá certo? 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Venha completar seu álbum com a gente. E eu quero falar pra você, não se esqueça, hein? 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Neste sábado, o programa Bom Dia Mineiro sorteando, participa. 36720322, já tá valendo, hein, gente? Tem uma camiseta aqui, ó. 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Tem essa linda camiseta, a camiseta personalizada aqui da Eldorado. 36720322. 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Olha só que maravilha. 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Olha só que maravilha, Drogaria Confiança e Rádio Eldorado. 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Não perca, portanto, essa chance de ganhar e torcer pela nossa seleção brasileira. São 7h14, portanto, participe, tá bom? Tá liberadaço? Pode mandar seu áudio, manda seu texto. 36720322. É só você participar comigo, deixa eu mandar bom dia, você que tá na fazenda, bom dia, na chácara, no sítio, onde quer que você esteja, né? Obrigado pelo carinho, obrigado pela grande audiência aqui do Bom Dia Mineiros, como eu sempre falo, sempre digo, é o melhor bom dia do rádio. Já começa atendendo aqui o nosso ouvinte, Cláudio Alves, tudo bem? Bom dia, manda nome completo para você participar, tá bom? Bom dia, deixa eu me ver aqui quem fala, não colocou o nome, tá certo, não colocou o nome, é do final 28. Tá certo. Hélio José, tudo bem? Bom dia, quero participar. Ah, bom dia, Carlos André, estou ouvindo o Bom Dia Mineiros daqui do setor Divino Espírito Santo, quero participar do sorteio, tá participando, seu Hélio José tá concorrendo, bom dia. O Borolo também, né? Fala comigo, corintiano, bom dia.
2: Bom dia, bom dia, bom dia, bom dia, Carlos André.
0: Opa.
2: Manda um quê pra nós aí do Amado Batista. Uau. A única.
0: A única.
2: Aí você manda pra todo mundo que gostar da música aí, viu?
0: Ah.
2: Tá todo mundo aqui no Divino Espírito Santo, Setor Oeste, Casinha Amarela. Certo. Todo mundo, meu filho.
0: Maravilha, a única Amado Batista, macho. É daqui a pouquinho na sequência. Quem mais, hein? Meu amigo Antônio também participando com a gente. Bom dia, seu Antônio.
3: Bom dia, Carlos André, que é o Antônio. Queria ouvir uma música aí com Cristi Ralf, Cheiro de Shampoo.
0: Cheiro de Shampoo.
3: Pro Ginetinho, pro Lourenço, pro Zé Vermelho, Francisco aí, São José, Lucas. E queria participar desse kit aí, beleza?
0: Ô, beleza, tá participando, macho, tá concorrendo, bom dia! Bom trabalho pra você aí, tá bom? O Valdevino Nogueira também tá participando com a gente, bom dia, Carlos André. Aqui é o Valdevino Nogueira, estou aqui no bairro Divino Espírito Santo, mas ligadinho na Top de Mineiros, Eldorado FM. Quero ganhar esse kit, tá bom? Opa, tá participando, meu garoto, tá concorrendo, Valdevino Nogueira, bom dia!

0: É o Bom Dia Mineiro, 7:24, ali fechando o nosso primeiro bloco, a nossa abertura aqui do Bom Dia Mineiros com Anitta, Show das Poderosas, a única antes, Amado Batista. Aqui a indicação do Boró no bom dia deste sabadão, dia 13 de junho. E começamos, né? Começamos com É uma partida de futebol Skank. Hoje tem Brasil, gente. Você quer ganhar a camiseta do Brasil? É aquela camiseta personalizada aqui da sua rádio Eldorado FM 91,9, tá bom? E tem também o kit torcedor lá da drogaria, tá certo? É pra você participar, Drogaria Confiança aqui. 36720322. Manda seu áudio, né? Manda seu nome completo, qual setor, qual bairro você tá falando, qual cidade, qual fazenda, qual chácara, sítio. Participe aqui com Carlos André até às 11 da manhã, sempre, sempre de bem com a vida. No melhor bom dia, gente. O melhor bom dia do rádio é aqui na sua Eldorado FM 91,9. Eu volto após o nosso intervalo com mais sucesso, mais ouvinte participando, mais áudios também, né? E atualizando as informações. Ontem teve jogo da Copa à noite? Rapaz, quando eu fui dormir, tava 3-0 pros Estados Unidos contra Paraguai. Mas que lore com o Paraguai, o senhor Borolo? Tu que és paraguaio, que lore com o Paraguai? Daqui a pouquinho eu volto, que me regalaram. Quanto ficou o jogo, hein? Daqui a pouquinho eu volto. Não, eu fui dormir, rapaz. Estava 3-0 para os americanos. In Direction Duplex.
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0: Olha a hora, gente, agora são 7:27, 7:27.
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1: Agora são 7 horas 29 minutos, 7:29.
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0: Bom dia! Bom dia, mineiros!
1: Isso é No Ponto com PH e Michel. Ô, Michel, não vai ficar pra tomar uma depois do fute, não, mano?
2: Minha mulher falou que eu não tô afim.

0: Não é que jogar um truque com os amigos ficou sem graça.
1: Olha aí, PH e Michel aqui no Bom Dia Mineiros.
0: Nossa, aqui.
1: Dona Onça.
2: Vocês não viu minha mulher braba, Dona Onça, que eu tenho em casa.
1: Eita, Dona Onça. Tá difícil, hein, Dona Onça.
2: Minha mulher braba, Dona Onça, que eu tenho em casa. Se eu passo do horário.
1: Calma, calma, calma, Dona Onça. Nem vai fazer falta, Fred e Fabrício. Foi por você perdeu. Ana Castela, foi você quem perdeu, né? Ah, sucesso da Ana Castela, metade perdida com Luan Santana. Bom dia, mineiros. Vá participando, Carlos André com você até as 11. Tem bom dia, tem camiseta. Linda, linda camiseta do Brasil. Aquela camiseta personalizada aqui da Rádio Eldorado pra você, tá bom? E o kit, kit torcedor lá da Drogaria Confiança. É só você participar comigo, 36720322. E daqui a pouquinho começa, daqui a pouquinho às 8, a troca de figurinhas, tá bom? Aqui em frente à nossa querida Eldorado FM 91,9, tá bom? Pode passar pra cá agora. 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E tem a linda camiseta pra você, tá bom? 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Temos também o Super Kit Torcedor lá da Drogaria Confiança. Deixa eu mandar mais bom dia, quem participa comigo, Romilda. Alô, Romilda, fala comigo, como é que tá o seu sabadão, bom dia.
3: Bom dia, tudo bem?
1: Opa, ótimo.
3: Eu quero participar do sorteio.
1: Tá participando.
3: Do programa. Meu nome é Romilda Oliveira Gomes, o número do meu telefone é 99632996. Tudo aqui da cidade de Mineiros, Goiás, moro no Jardim das Perobeiras. Tô, quero oferecer uma música...
1: Qual música?
3: Para nós aqui do setor Jardim das Perobeiras. E oferecer para o Cláudio, meu amigo e família, para o Carrejo, meu amigo e família. E oferecer para o pessoal lá das Casinhas Amarelas, para vocês aí da rádio.
1: Obrigado.
3: É com, a música é com Daniel. Música é
1: Daniel.
3: Raridade.
1: Raridade, é isso?
3: Deus abençoe vocês. E para todos vocês.
1: Bom dia.
3: Da
1: ótimo bom, final de semana, Romilda. Obrigado pelo carinho da audiência, tá bom? A Selma também participando com a gente. Kit torcedor, isso mesmo, kit torcedor Selma Alves Rodrigues. A Eliane também, né? Eliane, bom dia. Quem mais, hein? A Mirna Santos. Alô, Mirna, tá participando, tá bom? Tá concorrendo. Nosso amigão Cláudio Alves também, sempre acompanhando.
4: Alô, tudo bem? Sucesso, sucesso.
1: Alô.
4: Sucesso, 91,9.
1: Fala quero comigo.
4: Eu quero aí, Bruno Marrone. Se tiver coragem, joga fora.
1: Opa, maravilha,
4: dia,
1: rapaz.
4: Um sábado abençoado por Deus. Todos amém. Vocês, todos os ouvintes. Um bom dia, simbora.
1: Simbora, meu garoto. Obrigado, tchau, tchau. Tchau. Valeu, Cláudio. Alessandra também, na melhor sintonia, participando. Bom dia, Alessandra. É o Valdivino também concorrendo. É, nós temos aqui a participação do Borolo Corintiano mais uma vez. Fala comigo, macho.
5: Bom dia, bom dia, bom dia. Eu de novo.
1: Bom dia.
5: Manda uma musiquinha pra nós aí. Agora é do Paulo Sérgio.
1: Qual musiquinha?
5: No dia em que parti.
1: Ah.
5: Aí você manda pra essa turma mais antiga que gosta dessas músicas assim,
1: certo?
5: Mas manda pra nós aí, pra todo mundo que tiver gostado da música.
1: Tá certo, Borolo. Bom dia, Thales também.
6: Alô, meu parceiro, bom dia.
1: Alô,
6: aqui
1: bom dia.
6: Fala, o Thales. Manda uma música pra gente aí. De Enchendo e Derramando com Zé Beto e Cristiano.
1: Opa!
6: Oferecendo pra toda a galera aí. E coloca a gente aí também pra participar do sorteio da camisa. Tranquilo? Forte abraço!
1: Certo! Forte abraço, meu amigo Thales. Bom dia! Daqui a pouquinho tem a sua música preferida, tá bom? Aqui no Bom Dia Mineiros. São 7h49, gente. 7h49. 11 faltando pras 8 aqui.
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0: Olha aí, mais uma indicação aqui no 36720322, Daniel, Raridade. Fechando nossa primeira hora aqui do Bom Dia Mineiros. É aqui na Pioneira, participando comigo, 36720322. Tem prêmios nessa manhã gostosa de sabadão aqui no Bom Dia. É, daqui a pouquinho, né? Você, torcedor participando, tá valendo pra você a linda camiseta da Eldorado. Temos também o kit torcedor lá da Drogaria Confiança, tá bom? E acontece também a troca de figurinha já aqui na Rádio Eldorado neste sábado, portanto, das 8 às 10 da manhã, a grande troca de figurinhas na Rádio Eldorado FM 91,9. Traga suas figurinhas repetidas, tá bom? Complete o seu álbum e você vai encontrar com certeza outros colecionadores para trocar, né? E tem mais, hein? Todos os participantes concorrem ao sorteio, tem prêmios para você. Agora aumentou os prêmios, é isso mesmo. Olha só que maravilha, tem a bola, né? É uma bola para você entre os participantes. Tem 5 camisetas aqui da Rádio Eldorado, aquela camiseta personalizada do Brasil, e também tem pipoca. Alô, alô, criançada, olha a pipoca, carrinho da pipoca em frente à Rádio Eldorado, é pipoca gostosa, gostosinha, meu amigão. É, tem 5 camisetas, né? Tem bola, tem pipoca, tem alegria, tem diversão aqui na troca de figurinhas da seleção, tá bom? É neste sábado, pode vir pra cá, já tá, daqui a pouquinho já começa, tá bom, gente? Bom dia, são 8h03, portanto, entre os participantes, né? Vamos sortear 5 camisetas da seleção brasileira, aquela camiseta personalizada aqui da Rádio Eldorado. Tem bola, tem pipoca, tem muita coisa bacana pra você com a gente, tá bom? Nas trocas de figurinhas aqui na Rádio Eldorado, começa daqui a pouquinho. E tem também, né, pra você que tá participando aqui no 36720322, concorrendo a camiseta da Eldorado e também o Super Kit Torcedor lá da Drogaria Confiança. É só você participar, tá bom? Deixa eu mandar mais bom dia. Weider Pereira, bom dia, tá participando, meu garoto. A Carlúcia Batista também, é sorteio 10h50, tá bom? 10h50 tem o sorteio aqui na Eldorado no Bom Dia, Carlúcia. Obrigado pela participação, tá bom? Ótimo sábado pra você.
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2: Agora são 8:04. Bom dia a todos os nossos queridos ouvintes aqui da Rádio Eldorado FM, você que nos acompanha mais um final de semana, neste sábado, né? Convido você a fazer uma breve pausa em meio à correria da vida. Para, calma. Muitas vezes estamos tão preocupados com o que falta conquistar que esquecemos de agradecer pelo que já temos, né? Cada novo amanhecer é uma oportunidade de recomeçar, aprender e fazer o bem. A vida é feita de pequenos momentos, um abraço sincero, uma palavra de incentivo, né? Tão bom. Um gesto de carinho ou simplesmente a presença de quem amamos.

serenidade, alegria para o seu coração. Tenha um excelente sábado e um final de semana repleto de boas energias. E receba o grande abraço de toda a equipe da Rádio Eldorado para você, ouvinte.

0: Agora são 8h20 aqui no Bom Dia, Faroeste Caboclo, Legião Urbana aqui na melhor festa musical, no melhor Bom Dia. Ainda tivemos todas as coisas, versões, né? Com a versão aí do Barões da Pisadinha, da música do Fernandinho. Pra fechar muito bem a nossa reflexão, nosso momento de hoje. Leva participando, tá valendo pra você a linda camiseta, hein? Estamos sorteando a linda camiseta do Brasil. 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A linda camiseta também. O kit torcedor da Drogaria Confiança, porque hoje tem Brasil, tem estreia da seleção brasileira logo mais às 19 horas contra Marrocos. E temos também hoje para você, não se esqueça, olha só, a criançada, você acompanhando aqui o Bom Dia Mineiros, a troca, né, de figurinhas aqui da Rádio Eldorado, acontecendo, portanto, neste sábado das 8 às 10 horas da manhã. É isso aí, tem prêmios para os participantes, né? Tem sorteio para vocês aqui, ó. É, temos cinco camisetas, tem bola, também tem pipoca para criançada, tá bom? Tem pipoca para criançada. É só você vir para cá, tá bom? Mais uma da sua Eldorado FM 91,9. Vamos lá pro nosso WhatsApp, tem gente, mais ouvintes participando comigo aqui no 36720322. Alô, Maria José, fala comigo, bom dia.
1: Bom dia.
0: Opa, ótimo sábado para você também, Maria José. A Denilde Oliveira tá participando, tá concorrendo, tá bom? Obrigado pela audiência, Maria de Fátima também tá com a gente, feliz sábado para você também. O Paulo lá do Leontino, pessoal também, né? Os funcionários lá da padaria Coração de Mãe. Bom dia, Carlos André. Aqui é a Rayane Oliveira da Silva. Estou ligadinha no programa aqui na padaria, no setor Iores. Quero concorrer a essa camiseta, tá bom? Pra comemorar mais tarde. Sim, tá participando. Rayane tá concorrendo. Ela quer modão na sequência pra curtir todos na sintonia. Lá na padaria Coração de Mãe. Obrigado a todos aí, tá bom? Bom dia, bom trabalho, bons negócios. A Verônica também tá com a gente, né? O Fabrício Baianin. Alô, Fabrício de Oliveira Souza. Ângela Nilda também participando.
2: Bom dia, tem bolão aí, né?
0: Alô, Ângela, tem, tá participando, tá concorrendo. O Eider também, sempre com a gente, né? A todos que participam, a Ana Maria também. Alô, dona Ana, tá participando, tá concorrendo. Bom dia, ótimo sábado. Aqui fechando tem o saudoso Cristiano Araújo com Jorge Mateus, Efeitos.

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1: É aqui no Bom Dia Mineiros. Daqui a pouquinho vou mandar bom dia pro seu João dos Santos. Daqui a pouquinho o seu João tem a sua música, tá bom? Obrigado pelo carinho, pela audiência. 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
1: Olha a hora, gente, agora são 8h39.
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0: Faz barulho, Rancho do Sertanejeiro.
1: Seu Marília Tavares.
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3: Opa, bom dia, mineiros. Agora são 8:50. Deixa eu mandar bom dia agora do seu João, né? Tá nos acompanhando. Ah, José Brito também tá ligadinho. Fala comigo, seu João. Tá na fazenda, tá na chácara, tá no sítio. Como é que está? Tudo bem? Alô, dona Joana.
4: Bom dia, Carlos André.
3: Opa, bom dia.
4: Tudo bem com você?
3: Ótimo.
4: Como tá? Tudo bem?
3: Graças a Deus, né?
4: Estou aqui no sítio Santo Antônio do Paraíso.
3: Sítio Santo Antônio do Paraíso.
4: Carlos André, você pode tocar uma música aí pra mim do Fundo do Baú?
3: Fundo do Baú.
4: É com Zé Carreiro e Carreirinho.
3: Deixa eu me ver.
4: Saudade
3: aqui.
4: De Araraquara.
3: Zé Carreiro e Carreirinho.
4: Quero oferecer para minha esposa, dona Joana.
3: Ah.
4: Para vocês aí da Raida.
3: Com bebê. Certo.
4: Para todos que estiver ligado no seu programa.
3: Maravilha.
4: Está na Raida.
3: Eldorado.
4: Eldorado. Tá bom demais.
3: Opa!
4: Um bom dia, fica com Deus.
3: Amém! Bom dia aí, seu João, especial também, dona Joana aí, região Alta Araguaia, né? Que beleza, gente, bom dia!

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1: Bom dia, eu sou o reverendo Paulo Pena, pastor da Igreja Presbiteriana de Mineiros.

Gostaria de compartilhar com vocês essa manhã um artigo que eu recebi sobre saúde mental. Saúde mental é coisa séria. As estatísticas mais recentes mostram que, durante a pandemia, aumentou o número de pessoas com saúde mental abalada. De acordo com um estudo feito pela Universidade Federal do Rio Grande do Sul, em outubro de 2020, cerca de 80% da população brasileira estava mais ansiosa. 68% apresentavam sintomas depressivos. 65% manifestavam raiva incomum e 50% tiveram alterações em sua rotina de sono. Fato é que a pandemia potencializou algo que sempre foi sério, mas era um tabu na sociedade moderna: a importância da saúde mental. A Bíblia mostra que o homem tem de cuidar de si mesmo de forma integral. Por exemplo, o apóstolo Paulo aconselhou Timóteo a tomar um pouco de vinho para cuidados estomacais, que era uma prática medicinal comum naquela época. No Antigo Testamento, há o caso de Elias, no primeiro livro dos Reis, capítulo 19, que ficou esgotado emocionalmente após o embate com os profetas de Baal e Azerá. Ao saber da ameaça de Jezabel de matá-lo, desabou, pedindo inclusive a morte, o que hoje entendemos como um quadro depressivo grave. Amigo ouvinte, zelar pela saúde mental é dar atenção a uma das partes mais complexas e completas do corpo humano: o cérebro. Como qualquer órgão, ele pode apresentar alterações e doenças. Em outras palavras, vale dizer que cuidar da cabeça não é coisa de gente sem fé. Cuidamos de todas as partes do corpo, porque temos tanta dificuldade em entender que o nosso cérebro também precisa de cuidados especiais? Amigo ouvinte, cuide de seu corpo e de sua mente. Afinal de contas, já sabemos que é uma orientação bíblica. Além disso, demonstra profundo bom senso de sua parte. Por fim, lembre-se de que Deus pode curar o homem, e ele também usa a medicina para isso. Mas façamos a nossa parte. Afinal, somos templo do Espírito Santo. Cuide de seu corpo e de sua cabeça. Certamente, essa é a vontade do Senhor para você.

estamos encerrando o programa de hoje. Oremos. Deus gracioso e soberano, o nosso desejo é que o nosso ouvinte tenha entendido a mensagem de hoje, recomendações para que ele cuide de seu cérebro, enfim, de sua cabeça, para que ele possa plenamente louvar, engrandecer o teu nome santo. Que o Senhor esteja o curando e fazendo também uso da medicina para que ele possa ser curado, porque afinal de contas foi o Senhor quem deu inteligência aos homens para produzirem os remédios. Abençoa, Deus, esse nosso ouvinte para que ele possa cuidar de seu corpo plenamente. É a nossa oração feita

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2: 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Bom dia, agora são 9h04. 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

0: da Eldorado. Você já trocou as suas figurinhas, vai continuar trocando. Tem pipoca, né?
1: É verdade.
0: Tá certo. E o nosso querido priminho ali, o nosso querido Samuel. Tudo bem, Samuel? Já comeu pipoca? Você tá trocando figurinha? Como é que tá, rapaz? Fala comigo, brasileiro.
1: Pena que eu não troquei figurinha, não.
2: Ainda nem trocou, não? Que é isso? Eu combinei que era pra você falar que você tinha trocado, viu? Senão você não vai ganhar pipoca.
0: Um abraço então, Samuel. Um abraço aqui a vovó, né? A dona Regina tá sempre acompanhando, né, a programação da Rádio Eldorado FM. Mas Antonella, muito obrigado pela participação. Você sabe dizer lá o prefixo da nossa emissora? É fácil, você não vai falar igual você falou em off, não, hein?
1: Rádio.
0: É? Rádio
1: Eldorado 91,9 FM. 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
0: Oh, beleza, Antonella. Vai ser locutora, hein, vovó? Vai ser locutora, tem a voz bonita. E beleza, um abraço então. Obrigado pela participação. Bom dia.
1: Bom dia.
0: Boa troca de figurinha. Valeu também, nosso querido Luiz Carlos Lee, que tá por aqui registrando tudo. Vamos lá, gente, 98.
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0: Palmas aí, gente, Ana Carla!
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0: Olha aí, 9:13 aqui. Era só o que me faltava, né, Castela? Aqui na programação do seu Bom Dia Mineiros. A sua manhã muito mais gostosa, olha só que maravilha. Pedro, Paulo e Alex também, né? Paixão de Mulher com Paula Fernandes. Deixa eu mandar bom dia na sequência, tá valendo, tá bom? Você tá concorrendo a linda camiseta do Brasil aqui da Rádio Eldorado, personalizada, tá bom? E o kit torcedor lá da Drogaria Confiança, participando comigo. Bom dia, Carlos André, sou Juraci Batista dos Santos, falando direto da chácara JBS 3 Barras, região do João Avelino. Opa, meu amigo tá participando, quero ganhar essa camisa da nossa seleção brasileira pra torcer ainda mais, tá bom? Mais animado, né? Valeu! Roda pra nós aí, Bruno Marrone, Homem do Meu Tempo. Eu e minha esposa Jussara estamos ligadinhos na melhor. Que maravilha! Alô, Juraci Batista! Alô, dona Jussara, tudo bem? Bom dia, um abraço aqui do Carlos André, tá bom? Pra todos vocês, obrigado pelo carinho, obrigado pela audiência, tá participando. Deixa eu colocar aqui o nome de vocês, tá bom? Maravilha! A Joelma também participa com a gente. Bom dia, Joelma. Deixa eu ver aqui o áudio da Joelma.
1: Bom dia.
0: Bom dia.
1: Gostaria de participar do sorteio da camisa da seleção.
0: Tá participando. Tá concorrendo. Alô, a Zuleide também do Leontino. Bom dia, Denil de Oliveira. Quem mais, hein? A Leila também, né? Participa com a gente. A Laysa também, Laysa Souza, tudo bem, Laysa? Bom dia, obrigado pelo carinho da audiência, tá bom? Jaime Rezende, né? Rumo ao Hexa, isso, Jaime, tá participando. Flávio Santos também, alô Flávio, bom dia. Coloca seu nome aqui, tá bom? Obrigado pelo carinho, obrigado pela grande audiência aqui no Bom Dia Mineiros, quem mais, hein? Nosso amigo seu João, né? O Marciel, a Isabel também, Giane lá do Jardim Floresta, a Edna da Chácara Recanto da Natureza, José Brito, a Juliana também, a Leila, não é isso? Alô Leila, bom dia, tá participando! Fábio Júnior também na melhor sintonia, são 9:15 aqui no Bom Dia. É, e as trocas de figurinhas continuam, tá bom? Tem as trocas de figurinhas acontecendo aqui na portaria da sua Eldorado FM 91,9, tá bom? Pode vir pra cá, tem pipoca, a criançada tá por aqui, né? Que beleza, maravilha! Mais uma da sua Eldorado FM 91,9, a pioneira de mineiros desde 1979 com você! A Roseli também, Regiane Santos, alô João Farofa, bom dia, Ivanilson, olha o Homem do Meu Tempo aí, bom dia, canta na Eldorado, Bruno Marrone, agora são 9:16.

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0: 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Olha aí, coração bipolar, 9 horas 36 minutos com a participação da saudosa Marília Mendonça, Henrique Gabriel, aqui no Bom Dia Mineiros, vai participando. O André tá sorteando pra você a camiseta do Brasil, é da sua Eldorado, tá bom? Tem também aquele kit torcedor lá da Super, da farmácia, isso mesmo, você que tá acompanhando, 3672 ou 36720322, tá bom? A da Drogaria Confiança para você participar, então, aquele super kit contendo 12 itens para você, torcedor da Drogaria Confiança, também a linda camiseta do Brasil aqui da sua Eldorado. Falando de coisa boa, vamos até a econômica mais uma vez, chamando ele, craque Tel, mais uma vez, seja bem-vindo, bom dia.
1: Bom dia, meu amigo Carlos André, bom dia, amigos da 91,9. 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
0: 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Agora são 9h39, seguimos aqui no Bom Dia, com muito mais alegria, sucesso, prêmios pra você, o Carlos André segue até às 11 aqui na Pioneira. Agora tem Teodoro e Sampaio.

0: Olha aí, 9 horas 47 minutos, Guilherme Benuto com Ana Castela, mesma língua, no Bom Dia Mineiros. Tivemos ainda na conta da loucura Bruno Marrone e o Teodoro Sampaio, né, na mira do chifrudo.
1: Ana Castela.
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0: Olha, gente, está acontecendo, hein? Está acontecendo aqui na portaria da Rádio Eldorado a troca de figurinhas, tá bom? Do Brasil, a grande troca de figurinhas já está acontecendo, começou, tá bombando, tá bom? Estamos esperando você. É isso mesmo, traga suas figurinhas repetidas, encontre outros colecionadores, faça novas amizades e complete seu álbum, né? Olha só, e tem muito mais, né? Tem prêmios pra você, né? Todos os participantes concorrem ao sorteio de 5 camisetas do Brasil aqui da Eldorado. Tem uma bola de futebol também pra você. E a criançada tá comendo pipoca. Tem pipoca, pipoca, pipoca, criançada. É, começou, ainda dá tempo. Papai e mamãe, pode trazer as crianças, tá bom? Pode trazer as crianças. São 9h48, mas já tá quase no finalzinho. Mas dá tempo, né? 9h48, tá bom? Aqui no setor Cruvinel é fácil. Rádio Eldorado FM 91,9. Daqui a pouquinho já tem o sorteio, né? Das 5 camisetas. Tem a bola também, né? Futebol, a criançada tá na pipoca, eu também tô, todo mundo tá junto nessa pipoca gostosa, maravilhosa. Que beleza, importante, tá acontecendo, tá bom? Aqui na Eldorado FM 91,9, sempre ao lado do povão. O nosso ouvinte, né? Deixa eu mandar bom dia, falando do nosso ouvinte, a Leonice tá participando com a gente, é isso, Leonice? Fala comigo, bom dia.
3: Bom dia, Lico.
0: Alô!
3: Meu nome é Leonice Zaira do Sato.
0: Aqui é o André! O livro tá comendo pipoca, senhor! Uai!
3: Vou me trazer pro Brasil!
0: Certo, tá participando, Leonice!
3: Você manda a música, Chapeludo! Ofereço pra você e pra todo mundo que estiver na audiência!
0: Chapeludo!
3: E pro Fábio, que tá aqui escutando.
0: Opa!
3: Tchau, obrigado.
0: Mas aqui é o Carlos André, tá bom? O Lico tá à noite, às 19 horas, tá bom? No Rancho Sertanejo e também no domingo, né? Aqui na, a partir das 5 da manhã, tá certo? Mas ele tá ali, tá nos ajudando, tá nos auxiliando ali com a criançada, aqui na troca de figurinhas, tá bom? É o nosso companheirão Luiz Carlos Lico, valeu, Leonice. O Laudemir também participa com a gente, né? Lá de Santa Rita do Araguaia. Alô, Laudemir, tudo bem, rapaz? Valeu, conterrâneo, bom dia. A Dilson também mandou áudio.
4: André, da FM, eu quero ouvir uma música com o Cristiano Neves, ofereço pra minha esposa Ana, pro meu neto Carlos Eduardo e pro meu enteado Hernando. Eu quero das mais velhas. Muito obrigado. Um bom dia.
0: Opa, obrigado você.
4: Quem fala é o Adilson, setor Leontino.
0: Adilson, setor Leontino, daqui a pouquinho tem uma pra você, tá bom? Do Cristiano Neves. Pode ser a carta no quintal? Pode ser essa? Deixa eu mandar bom dia também pro Júnior Pajaú. Ah, deixa eu me ver aqui, bom dia, Carlos André, quero ganhar a camiseta do Brasil, Antônio Bispo do Santo Júnior. Opa, tá participando, meu amigo, tá concorrendo. É, o João Félix também tá com a gente, a Odete, Maria Odete, Francilina, alô, dona Francilina, Regiane também, Ivaílson, Fábio Júnior, todo mundo ligado aqui, ó. Agora são 9 horas e 51 minutos. Deixa eu tocar então Cristiano Neves, não é isso? A carta no quintal pra você na sequência aqui do Bom Dia.

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Opa, maravilha, agora são 10:02, 10:02 e o André tá de volta. A gente tava ali na correria com as crianças, né? Sorteio a da bola, né? Sorteio de camisetas aqui da Eldorado para as crianças, né? Que estão participando aqui da troca de figurinhas, ainda dá tempo, tá bom? Pode vir aqui em frente à Rádio Eldorado. 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É só você participar comigo.

0: Olha aí, na melhor, 10h20 aqui no Bom Dia Mineiros do Eldorado. Carlos André Sec com você, tocando as melhores. Manu Batidão, Tic Tac. Moça para Casar, Diego e Vitor Hugo. Cuida Bem Dela, Marília Mendonça. E Direitos Iguais com Simone Mendes. Deixa eu mandar mais bom dia daqui a pouquinho, 10h20, ali por volta de 10h45, 10h50 tem um sorteio, tá bom? A linda camiseta do Brasil aqui da Eldorado e também do kit torcedor. Esse kit torcedor, cada ouvinte vai ganhar um, tá bom? Uma camiseta para um ouvinte e o kit para o outro ouvinte. Esse kit tem mais de 12, tem 12, não é isso? 12 itens, né? Da seleção brasileira, né? Tem bandeira. Tem muita coisa legal, tem a tabela, né? Olha só que maravilha. Deixa eu mandar mais bom dia aqui, ó. 36720322. Edinan, tudo bem? Tá participando, tá concorrendo também a Simone Siqueira. Bom dia, Simone. Ô, meu amigão Laudemir, né? Tá lá em Santa Rita do Araguaia acompanhando. Mais uma vez, bom dia. Vilene Nunes participando. Vilene, obrigado pelo carinho, pela audiência, tá bom? Bom dia, mineiros, pra você também. A Maria Pureza participa com a gente. Bom dia. A camiseta daqui a pouquinho, tá bom? Daqui a pouquinho o sorteio da camiseta. Deixa eu me ver quem tá perguntando. Não colocou o nome? Manda nome completo, tá bom? Você do final 55, né? Pra você participar, tá bom? A Camila Victoria, alô Camille, tá participando, tá concorrendo. A Zeneide também, deixa eu me ver aqui, chegou áudio. A Rosa Maria também tá participando, meu amigo Parmênio, alô Parmênio, fala comigo.
1: Nico, eu quero...
0: Alô.
1: Eu quero ganhar álbum de figurinha.
0: Opa.
1: Eu quero...
0: Maravilha!
1: Eu sou o dia do meu vô e da minha avó.
0: Vovô e pra vovó.
2: Como é que é seu nome?
1: Dália Sayai.
0: Opa, maravilha! A figurinha nós não estamos sorteando, mas estamos sorteando a camiseta, tá bom? Deixa eu colocar seu nome completo aqui. Estamos sorteando a camiseta do Brasil e também o kit torcedor. A Camille Vitória também está participando com a gente. Sueli, tudo bem, Sueli? Bom dia! É, nossa amiga Ana Zeneide, todo mundo participa. Alô, Laudemir, fala comigo, macho.
3: É, a camiseta vai ser minha. Eu vi que você vim pra outra agora, você traz ela pra mim.
0: Opa, beleza? Tá concorrendo.
3: Se Deus quiser, essa camiseta aí.
0: Opa, torce, torce.
3: Não vou buscar não, mas eu vi que você vim pra outra agora, você traz ela pra mim.
0: Tá certo, meu garoto.
3: Tô assistindo o programa aí, meu garoto.
0: Obrigado.
3: A 2x1. Beleza?
0: 2x1 Brasil, é isso? 2x1 pro Brasil, arriscou aqui o Laudemir, torcedor brasileiro direto lá de Santa Rita do Araguaia. Rivelino também tá com a gente, alô Rivelino. Vilene Nunes também, bom dia. A Gislaine Arruda lá do Betel, tudo bem, Gislaine? Tá participando, tá bom? Tá concorrendo.
4: Bom dia.
0: Bom dia.
4: Põe meu nome aí pra concorrer a essa camiseta aí.
0: Ah, Parmênio, tá participando. Opa!
4: Telefone 993-287950.
0: Ah, maravilha, rapaz.
4: Moro no Jardim das Perobeiras.
0: Jardim das Perobeiras.
4: Ganha aí, meu patrão.
0: Opa! Que beleza, maravilha, Parmênio. A Nelly Tavares também tá participando com a gente. Deixa eu mandar bom dia pra ela aqui, ó. É, também quero participar do sorteio, tá bom? Nelly Tavares da região Corredeira. Alô, região e da Corredeira, só gente boa. Bom dia!
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0: Olha aí, Nick Ace, na melhor programação, matando saudades, eu Ace. Aqui são 10 horas 41 minutos aqui no Bom Dia Mineiros. O André segue com você, 10h41, 19, faltando para as 11. Daqui a pouquinho já tem um sorteio, tá bom? Daqui a pouquinho a linda camiseta da Rádio Eldorado, aquela camiseta personalizada, né, do Brasil para Sicoobi Mineiros, Supermercado Ágape. Abraço a todos aí do Supermercado Ágape. 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Daqui a pouquinho o sorteio dessa linda camiseta do Brasil pra você usar hoje no jogo Brasil-Marrocos, logo mais às 19 horas, tá bom? E temos também o kit torcedor lá da Drogaria Confiança. Muitos itens, né? Contando 12, não é isso? 12 itens pra você torcer pra seleção brasileira daqui a pouquinho aqui no Bom Dia Mineiros. Deixa eu mandar mais bom dia. Lena, tudo bem? Participando de Gislaine, Joelma, também o Carlos Souza, Lurdinha. O Rivelino também participa com a gente, Jean Carlos, a Sueli, lá do Divino Espírito Santo, todos os bairros aqui em Mineiros, toda a nossa região ligadinho sempre, na melhor, desde 1979, com você aqui, Eldorado, a pioneira de Mineiros. São 10h43, eu volto na sequência já com o sorteio, tá bom? 10h43, aqui no Bom Dia Mineiros, 17, faltando para as 11.
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1: Opa, tá aí pra você, agora são 10:50, 10:50, aqui no Bom Dia Mineiros, tudo bem, Frejá? Ainda tivemos Nando Reis, Ana Vitória. Ah, vamos lá então com o sorteio, 10:50, 10:50, agradecer a todos pela imensa audiência, né? Pelas participações aqui no 36720322. Vamos lá então, deixa eu começar aqui com a linda camiseta, a camiseta do Brasil personalizada. Aqui da sua rádio Eldorado FM, tá bom? Isso, agradecendo sempre aqui os nossos parceiros, né? 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Hoje já tem estreia, né? Tem a estreia da nossa seleção brasileira logo mais, né? Às 19h, 7h da noite contra Marrocos e você vai poder então vestir, né? Já essa linda camiseta. Olha só, gente, uma linda camiseta do Brasil, portanto, aqui da sua Rádio Eldorado, hoje pro nosso ouvinte, alô, Rivelino Martins Machado. É isso? Isso mesmo, Rivelino Martins Machado. Deixa eu me ver aqui o nome, o número, o WhatsApp dele, participou através... Deixa eu me ver aqui, Rivelino Machado, através do 649-9944, final 16, né? Ah, final 16, tá válido, tá valendo. Rivelino Machado, você ganhou a camiseta da Eldorado, tá bom, meu garoto? Valeu, Rivelino. Ah, vamos lá agora com o kit. Kit, kit, agradecer a todos aí da Drogaria Confiança, o super kit, né? São... Tem 12 itens do torcedor aí pra você, tá certo? Olha só que maravilha. Vamos lá então, girando, girando, girando aqui as dezenas e centenas de participações aqui no Bom Dia Mineiros. Saiu o kit torcedor da Drogaria Confiança para a Roseli Santana Barros. Alô, Roseli Santana Barros. Parabéns, deixa eu ver aqui o WhatsApp que ela participou pra conferir certinho aqui, ó. É no 3672, Roseli Santana Barros. Tá certo, tá valendo, valeu, Roseli, pode passar então, tá bom? Pode passar aqui na portaria da Rádio Eldorado, tá bom? Pra você retirar o vale, né? Aqui a sua requisição para você retirar lá na Drogaria Confiança, tá bom? O seu kit torcedor, repetindo, a camiseta da Rádio Eldorado FM saiu pro nosso ouvinte, Rivelino Martins Machado. E o kit torcedor da Drogaria Confiança para Roseli Santana Barros. Obrigado a todos pela participação, tá bom? Pela imensa audiência, você que não ganhou, não fique triste não, porque tem muito mais na programação. Ainda hoje tem a Franciele Fiorquist aqui, tem Cracktel, tem Gilmar Silva, tem Luiz Carlos Lico, na melhor programação do super final de semana aqui na sua Eldorado, tá bom? Repetindo, uma camiseta da Rádio Eldorado, Rivelino Martins Machado e o kit torcedor da Drogaria Confiança para o nosso ouvinte ou para a nossa ouvinte, Roseli Santana Barros. Agora são 10:54, 10:54. Deixa eu mandar bom dia final, já fechando aqui a nossa festa musical de hoje, tá certo? Olha só, deixa eu mandar bom dia também pra Maria Aparecida. Valeu, Maria. Obrigado pelo carinho, pela audiência. A Cleide Batista também, a Kalinkia participando do finalzinho aqui. A Giane também, a todos aí do Jardim Floresta, gente. Bom dia, maravilhoso final de semana. Sigam ligados. Daqui a pouquinho, às 11, novena Santa Chagas, Padre Reginaldo Manzotti. Em seguida tem a Franciele com Tarde Total aqui agitando a sua tarde, com certeza com muito mais músicas e prêmios para você também, tá bom? Obrigado a todos pelo carinho, pela audiência. O Carlos André volta na segunda-feira, sim, o nosso Deus eterno nos permitindo, com muita saúde e, claro, comunicando sempre aqui na Pioneira de Mineiros. 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Vamos fechar com Léo Magalhães e Paula Fernandes. No coração, nó no coração. Bom dia.

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No seu rádio são 11 horas e 43 minutos. Vamos com o nosso quadro A Hora do Recado. Hoje vou estar trazendo as informações diretamente a você. Para você que não me conhece, muito prazer. Me chamo Franciele Feldkischer. Hoje, sábado, 13 de junho, ano é 2026. Vamos com as nossas informações. Atenção! O Edivaldo, casado sem filhos, está à procura de emprego como serviços gerais ou com gado de corte. Possui experiência. Telefone 99281-4138. Mauro, casado sem filhos, procura trabalho em chácara como caseiro. Telefone do Mauro é o 99307-5614. Vinícius, casado, tem filho, procura serviço em chácaras e fazendas como caseiro, serviços gerais e gado de corte. Telefone do Vinícius é o 99218-8012. Atenção, o José Batista é solteiro, está à procura de serviço em chácara, sítio e fazenda como caseiro. Telefone do José Batista é o 99929-1051. A Fabiana está à procura de emprego como passadeira e auxiliar de cozinha ou operadora de caixa ou até serviço.

0: Gerais. O telefone da Fabiana é o 99943-4861. E atenção, a Eliane e seu esposo estão à procura de emprego como caseiro. Eles têm referência e experiência em fazenda. O telefone para contato é o 99333-5693. Rodrigo está à procura de serviço em fazenda como caseiro, casado e também trabalha como serviços gerais. O telefone é o 99612-4157. Lindomar está à procura de emprego como caseiro ou serviços gerais. Telefone do Lindomar é o 99655-8660. Ah, e atenção, Antônio Geraldo está à procura de emprego em fazenda. Ele trabalha com trator, com gado e serviços gerais. Telefone é o 99934-3902. E atenção, o Mairon está à procura de emprego em serviços gerais. Telefone do Nairon é o 999-27-9925. E atenção, estão abertas 10 vagas para serviços braçais, incluindo roçagem, poda de árvores e jardim, jardinagem e serviços gerais relacionados. Início imediato, os interessados devem entrar em contato no telefone 996-17-6874, falar com o Júnior. E atenção, foi encontrado um RG em nome de Jordânio Oliveira Alves, no setor Leontino, em frente a uma loja de celular. A mesma se encontra-se aqui na recepção da Rádio Eldorado. E atenção, Marlos Alves Carvalho perdeu uma carteira de couro marrom contendo aí 3 cartões bancários, perdido aí próximo ao posto Centro-Oeste. Por favor, quem encontrou, vier encontrar, deixar aqui na recepção da Rádio Eldorado. E atenção, vende-se uma excelente área com mais de 11 mil metros quadrados, situada na Avenida Antônio Carlos Paniago, entrada principal da cidade de Mineiros. Ponto de grande fluxo, visibilidade e localização, perfeito para quem busca investir com segurança e alta rentabilidade. Ideal para empreendimentos comerciais, industriais ou residenciais, terreno amplo e estratégico. Fácil acesso e grande movimento diário. Potencial aí para construção de galpões, loteamentos, supermercado, postos, centros comerciais e muito mais. Mais informações no telefone 99699-7708. E atenção, vende-se ou troca-se uma casa no endereço aí, Rua João Moreira Sobrinho, no Jardim das Perobeiras, a casa reformada. Os interessados devem entrar em contato no telefone 99983-0858. E atenção, vende-se uma casa, o imóvel possui 2 quartos, sala de estar, cozinha, banheiro e um terreno nos fundos, valor de 100 mil. Para mais informações é o 99969-9170. E atenção, aluga-se um cômodo comercial na Rua Araguaia, no setor Leontino. Os interessados devem entrar em contato no telefone 99956-4702. Muito bem, no seu rádio, 11:48. Esse foi o nosso quadro A Hora do Recado de hoje. Daqui a pouquinho tem o programa Tarde Total.
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0: Muito bem, beleza? De bem com a vida. No seu rádio são 12 horas e 19 minutos. Vamos ver quem passou por aqui. Diego e Raí. Abandono a bagaceira. Ainda teve o Uruum, Zé Felipe, MC Tuto. E vamos pro nosso canal interativo, que temos participações. Olha só quem tá com a gente. Ah, tem um áudio aqui, gente. Do Theo, Theodomar tá participando. Oi, Theo, boa tarde.
1: Qual pedaço é melhor? Boa tarde, minha amiga Franciele. Sabe onde eu estou, Franciele? Eu tô aqui na casa do Joaquim Armador, né?
0: Oh, coisa
1: aquele
0: boa.
1: Aquele que patrocina o nosso programa, Armações Rocha. Oh. A melhor que tem em Mineiros, né? Você pode ligar pro Joaquim, qualquer lugar desse Mineiro, Joaquim. 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É patrocinador nosso aí,
0: bom
1: da
0: demais.
1: 91,9. E hoje tem uma turma aqui que tá te ouvindo, viu, Fran?
0: Oh,
1: o Joaquim
0: boa.
1: Tá te ouvindo, o Bigodinho, o Toicim, a Índia, a Dona Arlete, o Alberone, o Zé Carcinha tá aqui também, aquele nego sem vergonha do Caí que também tá ouvindo. Essa turma toda que trabalha com ele é turma de primeira linha. Armações Rocha, aqui é em peso. A família aqui em peso, e eles estão querendo ouvir aquela música de Milionário Zé Rico. É, vou levando a vida e a vida me levando. Toca pra eles aí, viu, minha querida Franciele. Um abraço pra você. O programa tá espetacular, viu?
0: Valeu.
1: Alberone, mestre de obra.
0: Valeu, Theo. Valeu pela participação. Abraço aí pra essa galera curtindo aí a 91,9 FM. Curtindo o nosso programa Tarde Total. Eu encontrei na voz de Daniel. Já coloquei na sequência pra vocês curtir, viu? E tamo juntos. Vai, meu, boa tarde. Deixa eu ver quem mais tá com a gente. A Gilmara Barros tá participando aqui no nosso canal interativo. Boa tarde, seja bem-vinda. O André Carvalho também participou aqui. Ah, e também pediu música. Já vou colocar na sequência, tá bom, André? Valeu pela participação. Vamos ver quem mais tá com a gente. Deixa eu ver. O Anaí tá na sintonia, mandou boa tarde. Quero oferecer uma música, Eva, com Ivete Sangalo. E quero oferecer pra minha filha Isabela Cristina, Guilherme, Gabriel, Isaac, meu esposo Edinaldo e todos aqui na chácara, João Avelino. Abraço pra você, linda. Valeu pela participação, viu? Já tá na sequência a sua música. Também vai, meu, boa tarde. Vamos ver quem mais tá com a gente. Vai, meu, boa tarde pra Sandra. Tá participando. Abraço pra você, linda. Fique à vontade, viu? A Luciana também mandou mensagem aqui no nosso canal interativo. A Camila também tá com a gente, mandou bom dia, gostaria de pedir uma música. A Vini Vini, seu beijo joga sujo. É a Camila, tá com a gente no setor Iores. Valeu, Camila, pela participação. Já vou colocar na sequência, viu? Então vamos atendendo aí os nossos pedidos musicais? 12 horas e 22 minutos.

Muito bem, no seu rádio, 12 horas e 45 minutos e o nosso programa Tarde Total tem um oferecimento de Sou Mais Pet. 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Tá aí os nossos oferecimentos do nosso programa Tarde Total.

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5: Muito bem, no seu rádio, 12h54. 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
1: Muito bem, 13 horas e 29 minutos. Vamos ver quem passou por aqui, gente. Quem passou por aqui? Kaique Felipe, participação de Murilo Rufi, Me Ama Consciente. Ainda teve Danilo e Davi, Mudou o Texto, Bruno Rosa e Jorge Matheus, Grama do Vizinho e Thalita Mel com Xande Aviel. Eu tô voando, zum, zum, zum. E vamos pro nosso canal interativo. Temos participações. Ah, mas antes, gente, vou falar pra vocês da Pose, Pose Beleza e Estética. 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Vamos lá com as nossas participações. Quem tá com a gente? O Rogério tá na sintonia. Boa tarde, Rogério. Ele mandou boa tarde aqui no nosso canal interativo. Também vai meu boa tarde pro Jefferson, tá participando. Participou aqui no nosso canal interativo. Jefferson é meu irmão caçula. É o caçula, gente. Eu sou a do meio, somos três, viu? É o caçula, que é o Jefferson, sou eu, a do meio. E o Frederico, que é o mais velho. São os meus bichanos. Valeu pela participação e pela audiência. Ó, quem também tá com a gente? A Kalínquia tá com a gente, participou aqui no nosso canal interativo. Mandou boa tarde aqui a Kalínquia do Alcira de Resende. Estou na sintonia. Abraço pra você, linda. Valeu pela participação, viu? Ah, também faz meu boa tarde pro Carlos. Carlos participou aqui no nosso canal interativo. Seja bem-vindo, Carlos. Ó, quem também tá com a gente é o Altamiro. Boa tarde, Altamiro. Ele mandou boa tarde, amiga. Estamos aqui ligadinho no programa como sempre. Manda um alô pra nós. Abraço pra vocês. Valeu pela audiência e, claro, pela participação. Porque se você não participa, eu não sei se vocês estão me ouvindo, né? Então, participa aqui no nosso canal interativo. Manda seu nome pra mim, mandar abraço pra você. Altamiro, tamo juntos, viu? Ó, a Jeane também tá na sintonia, participou conosco. Boa tarde, linda. Um abraço no seu coração, viu? Ó, o Neilton também participou com a gente. Boa tarde, Neilton. A Marisa, do setor Vila da Paz. Abraço pra você, linda. Quem mais tá com a gente? Ó, a Fernanda também participou. E ela pediu música, vou colocar na sequência, tá bom, Fernanda? Logo após o nosso intervalo comercial, viu? Que é daqui a pouquinho. Ó, tem mais mensagem chegando aqui no nosso canal interativo e eu fico feliz demais. A Lurdinha! Oi, Lurdinha! Boa tarde, linda! Ela mandou, boa tarde, Franciele. Como vai, minha linda? Tudo bem com você? Melhor agora com sua mensagem. Ela diz que tá lavando roupa e ouvindo esse programa maravilhoso. Ô, Lurdinha, não fala nada não, que a Asminha ficou lá no cesto. Tão me esperando lá, tá esperando eu chegar pra poder ficar limpinha. Muito obrigada pela sua participação, Lurdinha. Ó, deixa eu ver quem mais tá com a gente. O Borolo tá na sintonia. Oi, Borolo, boa tarde.
2: Boa tarde, boa tarde, boa tarde, boa tarde, Franciele.
1: Boa tarde.
2: Estou só com o Amado Batista. Tem jeito?
1: Tem.
2: Manda pra nós aí.
1: Manda sim.
2: Aí você manda pra todo mundo aqui do Divino Espírito Santo, Setor Oeste, Casinha Amarela, todo mundo tá do Tanim lá, do Mutirão 4, da Nossa Senhora Aparecida, todo mundo.
1: Beleza, certo.
2: Só não escuta.
1: Abraço, Borolo. Vai aí, Amado Batista, daqui a pouquinho pra todo mundo, igual o Borolo falou. Todo mundo sintonizado, é pra todo mundo, gente. Borolo, valeu pela participação, viu? 13 horas e 34 minutos, vamos pra um breve intervalo comercial. Daqui a pouquinho eu volto com os pedidos musicais.
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Muito bem, no seu rádio, pontualmente 14 horas. Quem passou por aqui foi ela, Ana Castela, com a música Olha Onde Eu Tô. Ainda teve Gabriel Fava, Música Pra Quê? E Alex Leandro, Mentiroso Nato. E 300 KM com João Neto e Frederico. E vamos com os nossos oferecimentos do nosso programa Tarde Total. 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
1: Muito bem, Champ Joias, hora certa, 14 horas e 13 minutos.
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0: Muito bem, no seu rádio, 14 horas e 40 minutos, gente, quem passou por aqui? Diego e Arnaldo, participação de Murilo Ruf, diz que recaída, ainda teve Bruno Rosa e Israel Rodolfo, fiu, fiu, e Léo Magalhães, dois amigos. E vamos com os nossos oferecimentos do nosso programa Tarde Total. 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

0: Muito bem, no seu rádio, 14 horas e 47 minutos. 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
1: Olha só,

0: Muito bem, 14 horas e 53 minutos. Vamos ver quem passou por aqui. Quem passou por aqui, Júnior Marques. Não mereço você, ainda teve Hugo Henrique e Marília Tavares, Coração de Gelo, e Michael e Vinícius com a música Amor de Milhões. Vamos pro nosso canal interativo com as participações. Aí, meu, boa tarde pro Dantinha, tá na sintonia, tá participando aqui com a gente. Boa tarde, Dantinha, tamo juntos. Ó, também vai meu boa tarde pro Tony. Tá sintonizado, tá curtindo a nossa programação. Ele mandou, estou ligado no Eldorado e gostaria de pedir uma música, né? E oferecer pra todos os nordestinos que pisam nesse imenso chão goiano. Um forte abraço aí do Toninho. Abraço pra você, Toninho. Tamo juntos. Gente, faltando 5 minutos aí para as 15 horas. E o nosso programa Tarde Total vai ficando por aqui. Já desejo a todos um excelente finzinho de tarde, um excelente final de semana. Para você que vai descansar, bom descanso. Para você que vai trabalhar, bom trabalho para você. E vamos ficar de encontro marcado na segunda-feira, a partir das 13 horas, se assim Papai do Céu nos permitir. Lembrando, gente, que pontualmente às 15 horas, vamos com a nossa consagração e, na sequência, o programa Entardecer no Sertão. Então, continue ligadinho aqui na melhor. E você ainda vai curtir a música de João Nelore Texano, participação do Os Agroboys, tipo Nelore. Então, um grande abraço, um grande beijo. Fui!
1: João Nelore Texano.

0: Produção Milícia da Imaculada.
1: Ao celebrar hoje a memória do Imaculado Coração de Maria, recordamos a mensagem do Papa Pio XII por ocasião da consagração da Igreja e do gênero humano, o Coração Imaculado de Maria. São palavras do Papa. Tudo o que pedimos a Maria deve estar acompanhado do sincero propósito de viver segundo a vontade de Deus. Para que a nossa confiança não seja presunçosa, é preciso que todos, conscientes das próprias responsabilidades, se esforcem por não desmerecer o favor da Virgem Mãe. É preciso viver o conselho que ela deu em Caná, fazendo tudo o que Jesus nos disse. Ele nos pede amor a Deus e ao próximo, vida sacramental, penitência e conversão. Que neste mundo materializado e pagão, todos sejam o sal e a luz que preserva e ilumina. Que cultivem a pureza, fidelidade ao Evangelho e que vivam como discípulos convictos. Que cheios de Cristo, com a oração, particularmente o Rosário, e os sacrifícios que o zelo generoso inspira, procurem as almas pecadoras a vida da graça e a vida eterna. Entreguemos-nos a Maria e com ela caminhemos com os irmãos rumos à meta verdadeira que é Cristo, sem subjugar ninguém, ouvindo-nos uns aos outros com amor e paciência, sem deixar que ninguém fique para trás ou se sinta excluído. Amém.
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3: Virgem Imaculada, minha Mãe Maria, eu renovo hoje e sempre a consagração de todo o meu ser, para que disponhais de mim para o bem de todos. Somente peço que eu possa, minha Rainha e Mãe da Igreja, cooperar fielmente com a vossa missão de construir o reino do vosso Filho Jesus no mundo. Para isso vos ofereço minhas orações, sacrifícios e ações. Ó Maria, concebida sem pecado, rogai por nós que recorremos a vós, e por todos quantos não recorrem a vós, especialmente pelos inimigos da Santa Igreja, e por todos quantos são a vós recomendados. Pela intercessão da Virgem Imaculada, Nossa Mãe, abençoe-vos o Deus Todo-Poderoso, Pai, Filho e Espírito Santo. Amém.

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2: Opa! Chegando pra começar a festa sertaneja na sua tarde de sabadão, finalzão de semana. Hoje, 13 de junho, ano 2026. Abrindo a porteira do seu coração, aumentando o volume do rádio. Vai começar a partir de agora o programão mais sertanejão do Brasil. Alô! Chão Goiás! Boa tarde pra você na nossa querida cidade de Mineiros. Uma ótima tarde pra você nas cidades vizinhas, fazendas, chacras, sítios. Boa tarde pra você que tá curtindo aí no rádio do seu carro, do seu caminhão, da sua máquina agrícola. Pra você que tá ouvindo pela internet, através aí do nosso site, nosso aplicativo. Chegamos com o Entardecer no Sertão aí, Bade. Diretamente aqui do estúdio, Helena Paniago, Gilmar Silva de Fazendo Companhia. 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Olha que maravilha estar com você em mais uma oportunidade, mais uma tarde maravilhosa de sabadão. E a gente está por aqui para trazer muita moda boa a partir de agora, informação, muita alegria. Tem a sua participação também, eu já te faço convite para você participar aqui do programa. Pode ficar à vontade aí no nosso 36720322, você participando, enviando mensagem de texto, mensagem de áudio. Pode ficar à vontade aí, tá bom? Vai ser uma alegria ter você conosco aqui na 91,9 FM. 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Olha, tarde quente essa de final de semana, hein? Tarde quente, sabadão. Informações aqui estão falando, aqui informações estão falando, dizendo que temperatura em Mineiros nesse momento marcando, vamos lá, deixa eu ver aqui, quanto que tá marcando? 28 graus. E a chuva caiu ontem na região, na cidade de Portelândia, que é uma chuvinha, na zona rural aqui de Mineiros também, né? Algumas regiões, deu uma chuvinha bacana, a chuva tá chegando, devagar, a chuva chega. E olha, hoje, sabadão, em clima de Copa do Mundo, eu já vou dizendo o seguinte pra você, hoje tem campo o quê? Brasil! Hoje tem o Brasil em campo, meu filho, a estreia da seleção brasileira na Copa do Mundo 2026, Brasil e Marrocos, a partir das 19 horas. E eu já te faço a pergunta, pra você que tá ouvindo aí, aqui o Entardecer no Sertão, tá ouvindo a 91,9 FM, eu te faço a pergunta, Brasil vai vencer hoje? E qual será o placar? O que você me fala aí? Vai me enviando mensagem aí, vai dizendo se vai vencer, se não vai. Qual será o placar que você tá apostando aí pra essa estreia da seleção brasileira na Copa do Mundo? De moda, meu filho! Vamos trazer o Chitãozinho Chororó, terra querida, modão que toca no Entardecer no Sertão. Bora, bora, bora, bora, bora!

0: moda, filha. Aí é moda, hein? Moda no entardecer no sertão, Chico Rei, Paraná. Dá aquele pau com as modas dessa aí, hein? Chico Rei, Paraná, só você. Fio de cabelo do Tinoco e Zé Paulo. Também Oi Paixão, Tião Carreiro e Pardinho. E Terra Querida do Chitãozinho e Xororó. Começou o programa mais sertanejão do Brasil. E os modões que você quer ouvir, toca aqui, ó.
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0: Hora certa, Jump Joias, agora 15:28.
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0: Agora são 15:29, nota de falecimento. A funerária Santa Rita de Cássia, Helpax e familiares comunicam com pesar o falecimento de Clodoaldo de Assis. O corpo está sendo velado na cidade de Curitiba, no estado do Paraná. O sepultamento será amanhã na cidade de Curitiba. A família enlutada agradece as manifestações de apreço e afeto. Com pesar, comunicamos o falecimento de Clodoaldo de Assis, conhecido Clodoaldo, ex-dono da Multissom e irmão do Osmar do Mineiros Gás.
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0: Hora certa, agora 15:31.
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0: Entardecer no Sertão, sabadão, finalzão de semana, 13 de junho, ano 2026. Olha, parabéns pra você que tá de idade nova hoje, né? Feliz aniversário, muita saúde, muita paz, muitos anos de vida. Sabia que hoje comemora-se o Dia do Turista? Pois é, e hoje também pros os cristãos, né? Os católicos, hoje dia de Santo Antônio, não é isso? Bacana. Vamos lá então, deixa eu mandar um abraço aqui, ó. Hoje tem jogo da seleção brasileira. Quem entra em campo hoje?
8: Brasil!
0: A partir das 19 horas tem jogão de bola. Nossa seleção brasileira estreando na Copa do Mundo 2026. Estamos por cá torcendo, confiantes. Vai dar certo, vamos pro Hexa, né? Vamos torcer. Qual que é o seu palpite pro jogo de hoje? Que você me fala? O que você me fala aí? Que vai dar o jogo hoje aí, hein? Esse Brasil que não tem ainda uma seleção, e já não dá tempo mais também, mas não tem uma seleção concretizada, não tem aquela seleção de confiança, não tem aquele time principal, né? Ancelotti também, eu vou te contar. Que nem... Tá de brincadeira, Lancelotti. Ancelotti, vamos falar pra nós aí, ué, quem que vai entrar jogando? Fica escondendo o ouro aí, não sei se que vai adiantar isso, filho, né? É, mas beleza. Eu mando um abraço aqui, ó, pra a Leonice. A Leonice tá falando o palpite dela aqui, né? Eu mando um abraço aqui pro vigilante Alcenir. Alô, Alcenir, como é que você tá? Boa tarde. Rosa Maria também tá curtindo o programa. Boa tarde, Rosa Maria. É, quem mais aqui? Deixa eu mandar uma boa tarde também pro o Jaime. O Jaime tá passando por aqui dizendo boa tarde, Gilmar Silva. Oi, Gilmar Silva. Aqui é o Jaime. É, toca a moda pra nós aí, Papel de Homem, do Edson Hudson. Vamos tocar essa moda já, tá bom, Jaime? Obrigado pela sua participação. Leonice, quanto que vai ficar o jogo hoje? O que você me fala?
9: O Brasil, 2 pro Brasil e 1 pro Marrocos.
0: Tá bom, beleza, obrigado.
9: Aí você toca a música.
0: Qual?
9: Trio Parada Dura. Pro Fábio tá aqui na construção.
0: Ó, o Fábio tá construindo aí. Ô, Fábio, bom trabalho.
9: E pra todo mundo que tiver na audiência.
0: Positivo.
9: Os povos da rádio, tudinho.
0: Opa, tchau, é nóis. Obrigado. Valeu, brigadão, abração, abração, Leonice, Fábio. Será que final de semana? É, vamos lá então, barra pesada do Trio Parada Dura. Rodão que toca no Entardecer no Sertão.

E aí, Fabrício e Fabiano com Rio Negro e Solimões, antes que você vá. Aí é moda de com força, hein? Também passou por aqui o Zezé de Camargo e Luciano, Eu Te Amo, Papel de Homem, Edson e Hudson, Barra Pesada do Trio Parada Dura.

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1: 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E a potência. Deixa eu mandar aqui, ó. 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
1: Agora são 15 horas e 54 minutos, nota de falecimento. A funerária Santa Rita de Cássia, Helpax e familiares comunicam com pesar o falecimento de Clodoaldo de Assis. O corpo está sendo velado na cidade de Curitiba, no estado do Paraná. O sepultamento será amanhã na cidade de Curitiba. A família enlutada agradece as manifestações de apreço e afeto Com pesar, comunicamos o falecimento de Clodoaldo de Assis, conhecido Clodoaldo, ex-dono da Multissom e irmão do Osmar do Mineiros Gás.
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5: Hoje tem Brasil em campo, seleção brasileira pela Copa do Mundo 2026. A partir das 19 horas, né? Deixa eu mandar um abraço aqui, ó, pra Lidmar, lá no São Pedro. Também o esposo da Lidmar, o Gaúcho, na Fazenda Boqueirão. Ou será que o Gaúcho tá em Mineiros pra assistir o jogo da seleção, hein? Abração, Gaúcho! Tamo junto, vamos de moda. Além do sol, além do mar, com o Raí. Aí é mó.

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4: Agora são 16:10. Nota de falecimento. A funerária Santa Rita de Cássia, Helpax e familiares comunicam com pesar o falecimento de Clodoaldo de Assis. O corpo está sendo velado na cidade de Curitiba, no estado do Paraná. Sepultamento será amanhã na cidade de Curitiba. A família enlutada agradece as manifestações de apreço e afeto. Com pesar, comunicamos o falecimento de Clodoaldo de Assis, conhecido Clodoaldo, ex-dono da Multissom e irmão do Osmar do Mineiros Gás.
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0: 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Um abraço aqui pro Francisco. Francisco, você sabe que tem a seleção hoje, vai entrar em campo, né, Francisco? Hoje tem o Brasil. Coloca a vinheta do Brasil pra nós aí. Vai dar a seleção brasileira hoje ganhando na Copa do Mundo, não?
1: Brasil!
0: Abração, Francisco. Francisco, e a chuva tá caindo aí na fazenda? Como é que tá por aí? Fala comigo.
2: Boa tarde, Massiva. Bom, é o Francisco, fazenda São José. Rapaz, a chuvinha aqui tá boa. Chuva mesmo. Tá molhando. Eu vi a música Gilberto e Gilmar. Tá ruim, mas tá bom. Vamos, né, filho? Esperar a chuva cair agora e esfriar a terra. O Riozinho já chegou junto.
0: Pois é, Francisco. Ô, Francisco, você acredita que aqui também tá dando uma trovejada aqui perto? Tô achando que a chuva vai chegar aqui hoje, hein, Francisco? Sei não. Será que o jogo do Brasil molhou, Francisco? Vamos de moda, Gilberto e Gilmar. Tá ruim, mas tá bom.

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6: Entardecer no Sertão, agora são 16 horas e 25 minutos. 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
6: Hora de moda, meu filho. Vamos trazer o César e Paulinho às águas do São Francisco. Tava onde? Estava por cima da ponte.

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2: Hoje é sábado, um abençoado final de semana para você e para toda a sua família. 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
6: Programão Entardecer no Sertão, agora são 16h42. 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
6: E eu te pergunto.
7: Tá chovendo aí? Aqui tá chovendo.
6: É, aqui tá chovendo. Agora a chuva chegou, hein?
7: Aqui choveu e relampagou.
6: Olha, aqui também relampagou. Tô até com medo.
7: Aqui tá chovendo e relampagou.
6: Pois é, aqui também, hein? Começou aquela chuvinha, deu um vento aqui que eu assustei, filho.
8: Tá chovendo só fora. Dentro de casa tá tudo seco ainda, por enquanto.
6: É, aqui também. Por enquanto, Deus o livre, né? Tomara que continue seco dentro de casa ainda. E muito tempo, né? Tá chovendo aí?
7: Tá chovendo aí.
6: Vou mandar um abração aqui pro nosso amigo Manuel. Ô, Manuel, hoje tem Brasil. A seleção brasileira vai entrar em campo daqui a pouquinho, porque o jogão pela Copa do Mundo é a estreia da seleção brasileira na Copa do Mundo 2026. E o placar do jogo, hein? Qual o seu palpite? Fala pra mim aí. Pois é, Brasil e Marrocos. E tá tendo jogo agora, né? O Qatar tá jogando aí com a Suíça. A Suíça tá lá mostrando lá um futebol grande coisa não, filho. Tá ganhando de 1-0, mas só isso por enquanto, né? O Suíça enfrentando a fraca seleção do Qatar. 1-0 no de pênalti. E por enquanto tá isso. Quero mandar um abraço aqui pro Manuel, o Manuel que tá curtindo o programa. Ô, Manuel, como é que você tá? Tudo bem, Manuel?
9: Olá, boa tarde, Gilmar Silva, meu brother da Eldorado FM, 91,9, a pioneira de mineiro aqui é o Manuel Almeirinho do Setor Popular, nós, tá, Bocá, nós que ouvi, se tiver na sua programação, de Zezé de Camargo e Luciano, vivendo por viver, ofereço para o nosso amigo lá no Cedro, Nilton César e toda a sua família, é um camarada do coração, nós, tá, Bocá.

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1: Hora do recado, segunda edição, hoje sábado, 13 de junho, ano 2026. 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E vamos, na hora do recado, já trazendo a sessão solicitações de emprego. Edivaldo, casado, não tem filhos, está à procura de emprego com serviços gerais, trabalha com gado de corte e possui experiência. O telefone 64992-81-4138. Mauro, casado, não tem filhos, está à procura de trabalho em chácara, trabalha como caseiro. Telefone 64993075614. Vinícius, casado, tem filho, está à procura de trabalho com chácaras, fazendas, trabalha como caseiro, faz serviços gerais, telefone, e também com gado de corte. Telefone 64992188012. José Batista, solteiro, está à procura de trabalho em chácaras, sítios, fazendas, trabalha como caseiro, telefone 64999291051. Fabiana está à procura de emprego como passadeira, auxiliar de cozinha, operadora de caixa, faz serviços gerais, telefone 64999434861. A Eliane e o esposo estão à procura de emprego como caseiros, eles têm referência e experiência, trabalham em fazenda. Telefone para contato 64993335693. Rodrigo está à procura de trabalho em fazenda, trabalha como caseiro. Ele é casado e trabalha com serviços gerais. Telefone 64996124157. Lindomar está à procura de emprego como caseiro, faz serviços gerais. Telefone para contato 64996558660. O Antônio Geraldo está à procura de emprego em fazenda. Ele trabalha com trator, com gado e faz serviços gerais. Telefone 64999-343902. O Nairon está à procura de emprego em serviços gerais. Telefone para contato 64999-279925. Olha, trazendo agora a sessão de utilidade pública. Foi deixado aqui na recepção da Rádio Dourado um RG em nome de Jordane Oliveira Alves. Interessado pode estar procurando em horário comercial. Marlos Alves Carvalho perdeu uma carteira de couro marrom contendo aí 3 cartões. Quem encontrou, vier encontrar, pode estar deixando aqui na Rádio Eldorado em horário comercial. Sessão de compra-se, vende-se, aluga-se ou troca-se. Olha, vende-se uma excelente área com mais de 11 mil metros quadrados, situada na Avenida Antônio Carlos Paniago, entrada principal da cidade de Mineiros. Ponto de grande fluxo, visibilidade e localização. Perfeito para quem busca investir com segurança e alta rentabilidade. Ideal para empreendimentos comerciais, industriais ou residenciais. Terreno amplo e estratégico, fácil acesso e grande movimento diário. Potencial para construção de galpões, loteamentos, supermercados, postos, centros comerciais e muito mais. Para mais informações, WhatsApp 64996997708. Olha, vende ou troca-se uma casa no Jardim das Peroubeiras. Telefone para contato 64999830858. Vende-se uma casa com 2 quartos, sala de estar, cozinha, banheiro e um terreno nos fundos, valor de R$100 mil. Para mais informações, 64999699170. Aluga-se um cômodo comercial na Rua Araguaia, quadra 27, lote 18, setor Leontino. Para mais informações, contato 64999564702. Hora do recado, volta na segunda-feira, na primeira edição, a partir do meio-dia. 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
1: Programão Entardecer no Sertão, trazendo pra você as modas, né? E lembrando que hoje, hein, tem jogo da seleção, tá por cada expectativa, naquela esperança de sair com um resultado bacana, né? Quem sabe, quem sabe, quem sabe? Vamos de moda aí, vamos trazer aqui na sua 91,9 FM.
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1: Cristiane Ralf, Camisa Manchada. Não que toca no Entardecer no Sertão. Chama nós aí!
3: Ainda pegou!

0: fechou na temporada.
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3: Hoje é sábado, um abençoado final de semana para você e para toda a sua família. 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
7: Hora certa, 17:27.
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0: Obrigado, André. Obrigado.
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7: Hora certa, agora 17:50.
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7: Muito bem, agora são 17:50. Nota de falecimento. A funerária Santa Rita de Cássia, Réu Pax e familiares comunicam com pesar o falecimento de Clodoaldo de Assis. O corpo está sendo velado na cidade de Curitiba, no estado do Paraná. O sepultamento será amanhã em Curitiba e a família enlutada agradece as manifestações de apreço e afeto. Com pesar, comunicamos o falecimento de Clodoaldo de Assis, conhecido Clodoaldo, ex-dono da Multissom e irmão do Osmar do Mineiros Gás.
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10: Obrigado, amor.
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7: Lembrando que daqui a pouquinho, a partir das 18 horas, tem um momento de fé, a oração da Ave Maria, tá? E agora eu vou trazer aqui os oferecimentos do programa Entardecer no Sertão. 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
1: Boa noite, amigos ouvintes da Rádio Eldorado. São 18 horas, momento da Ave Maria. Pedimos licença para entrar no recinto do seu lar, do seu estabelecimento comercial, no seu carro, na sua fazenda, pela internet, onde você estiver, para orarmos juntos, agradecendo ao Senhor por mais um dia que termina.
2: Em nome do Pai, do Filho e do Espírito Santo. Ao vê-lo, seus pais ficaram muito admirados e sua mãe lhe disse: "Meu filho, por que agiste assim conosco? Olha que teu pai e eu estávamos angustiados à tua procura." Jesus respondeu: "Por que me procuráveis? Não sabeis que devo estar na casa do meu pai?" Eles, porém, não compreenderam as palavras que lhes dissera. Jesus desceu então com os pais para Nazaré e era-lhes obediente. Sua mãe, porém, conservava no coração todas essas coisas. Bom, da Virgem Maria nós podemos sempre retirar coisas novas. Isso pelo fato de que ela é cheia de graças. Por isso, do seu coração transbordam coisas preciosas para a vida de toda a igreja. O coração da mãe se configura ao coração do filho. Como com o seu sim, Maria se uniu definitivamente à vida do seu filho Jesus. Ela torna-se, além de mãe, a sua discípula mais nobre, a protodiscípula. É nesta linha que nós enxergamos a presença da Virgem Maria no mistério da redenção. A festa de hoje, do Imaculado Coração de Maria, não pode reduzir-se a um mero devocionismo. Até porque a maior devoção mariana é o culto da imitação de Jesus Cristo. Não se esqueça disso. A maior devoção mariana é o culto da imitação de Cristo. Quer amar a Virgem Maria? Ame Jesus. Quer reparar o seu coração ferido? Ame Jesus. Mesmo que tenhamos o belo costume, né, de praticar uma série de orações que de uma forma ou de outra, né, permeiam a vida de Maria, o nosso culto passa pelo seu coração, mas se direciona ao coração de Cristo. O relato de hoje conta-nos o episódio da perda do menino Jesus no templo. Maria estava lá, junto com José, na ocasião. O Evangelho deixa escapar duas coisas interessantes. Não sabias que teu pai e eu estávamos angustiados? O termo equivale aqui, angústia, à agonia. O coração de Maria experimenta a dor de uma agonia. Lembremos aquela agonia vivida por Jesus no Getsêmane. O coração de mãe também sente o medo e a aflição diante dos mistérios divinos. A outra coisa que está no final do Evangelho: sua mãe conservava todas essas coisas no coração. O verbo usado aqui é dieterei. Traduzido, soa até um pouco estranho no português. Quer dizer que Maria entesourava. A gente não tem costume de usar esse verbo. Maria transformava tudo o que lhe acontecia num tesouro espiritual. Por isso que ela tem um coração tão cheio de riquezas espirituais. Maria conservava com muita diligência todos os fatos que lhe aconteciam. Sofria como mãe, mas confiava como serva do Senhor. Angustiava-se como mãe, mas alegrava-se por participar do projeto divino de salvação. Por isso, aprendamos do coração de Maria a amar Jesus de verdade, com palavras e ações, com devoção, mas também com o sacrifício da nossa vida. Sobre todos vós, desça a bênção do Deus Todo-Poderoso, Pai e Filho e Espírito Santo. Amém.
3: O anjo do Senhor anunciou a Maria e ela concebeu do Espírito Santo. Ave Maria, cheia de graça, o Senhor é convosco. Bendita sois vós entre as mulheres, bendito é o fruto do vosso ventre, Jesus. Santa Maria, Mãe de Deus, rogai por nós, pecadores, agora e na hora de nossa morte. Amém. Eis aqui a serva do Senhor, faça-se em mim segundo a vossa palavra. Ave Maria, cheia de graça, o Senhor é convosco, bendita sois vós entre as mulheres, bendito é o fruto do vosso ventre, Jesus. Santa Maria, Mãe de Deus, rogai por nós, pecadores, agora e na hora de nossa morte. Amém. E o Verbo se fez carne e habitou entre nós. Ave Maria, cheia de graça, o Senhor é convosco, bendita sois vós entre as mulheres, bendito é o fruto do vosso ventre, Jesus. Santa Maria, Mãe de Deus, rogai por nós, pecadores, agora e na hora de nossa morte. Amém. Rogai por nós, Santa Mãe de Deus, para que sejamos dignos das promessas de Cristo para sempre. Oremos. Infundi, Senhor, nós vos rogamos a vossa graça em nossos corações, para que nós, conhecendo pela anunciação do anjo a encarnação de Jesus Cristo, vosso Filho, por sua paixão e morte de cruz, cheguemos à glória da ressurreição. Pelo mesmo Cristo, nosso Senhor. Amém.

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9: Entardecer no Sertão, agora são 18h33. Uma boa noite de sabadão pra você acompanhando aqui 91,9 FM. E a chuva, hein, rapaz? Choveu bastante, hein? Chuva que chegou abençoada pra nós aí.
10: Tá chovendo ali, aqui tá chovendo.
9: É, agora não tá chovendo, mas agora tá, já tá parando a chuva, né?
10: Aqui choveu e já parou.
9: Aqui também.
10: Aqui tá chovendo e já tá velejando.
9: Pois é, bacana demais.
11: Tá chovendo só fora, dentro de casa tá tudo seco ainda, por enquanto.
9: E daqui a pouquinho, contagem regressiva aí pro jogo da seleção brasileira. Daqui a pouquinho, a partir das 19 horas, jogão de bola. É o Brasil na Copa do Mundo aí, gente. Ô, Cláudio, o que você tá achando da seleção aí, Cláudio? Vai ter jogo, qual seleção aí, fi? Fala pra mim.
12: Alô, Gilmar Silva, tudo bem? Boa noite, sucesso. Eu peço gentileza. César Paulinho, morto de saudade sua, só tá vindo assim, bora. Onde tem Brasil? A seleção brasileira, a seleção fraca. Onde vai jogar hoje? Vou jogar contra Marrocos. Boa noite, sucesso. Obrigado, tchau.
9: Valeu, Cláudio. É a seleção fraca, Cláudio. Pior que eu tenho que concordar com você, viu? Seleçãozinha não tá passando credibilidade, né, Cláudio? Mas é o que temos, é o que temos. E vamos torcer, vamos ficar confiante, quem sabe aí, né? Dá alegria pra gente. Pelo menos no futebol, gente, pelo amor de Deus. Morto de saudade, César e Paulinho.

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1: Programão Entardecer no Sertão, chega no finalzinho aqui do programa Entardecer no Sertão. Olha, pra você que vai acompanhar o jogo daqui a pouquinho, né? Boa sorte pra nossa seleção, um bom jogo pra você aí. E agradecendo pelo carinho da sintonia, pelas participações, estarei de volta na segunda-feira, assim, se Deus permitir, a partir das 15 horas. E eu te espero, hein, pra você. Excelente noite, sabadão, excelente final de semana. Fique com Deus. Tchau!

0: Obrigado!
1: Vinte horas e 47 minutos.

20 horas e 55 minutos.